0: São duas das organizações criminosas mais violentas do Brasil, que comandam milhares de membros e orquestram ataques brutais contra policiais, funcionários públicos e civis brasileiros. E que a influência e as redes ilícitas montadas por eles se estendem muito além das fronteiras do Brasil, atingindo a América e até dentro dos Estados Unidos. Por isso, Rubio classificou as facções como terroristas estrangeiras e globais, como forma de proteger a segurança dos Estados Unidos. A medida vai entrar em vigor no dia 5 de junho. O anúncio ocorreu um dia depois do senador Flávio Bolsonaro, do PL do Rio de Janeiro, ter se encontrado com o secretário norte-americano nos Estados Unidos. Ele já havia sido recebido pelo presidente Donald Trump na Casa Branca.
1: Sim, uma preocupação, né, dos Estados Unidos com o que está acontecendo no Brasil, mas apenas atualizando, né, o nosso pedido sobre a preocupação do combate às organizações criminosas no Brasil. E eu aqui vim pedir é que eles fossem reconhecidos como terroristas.
0: Logo após o comunicado de Rubio, Flávio Bolsonaro comemorou nas redes sociais. O presidente Lula, que se encontrou com Donald Trump no começo do mês, temia que a decisão acontecesse. A classificação de facções como grupos terroristas pode abrir espaço para os Estados Unidos conduzirem uma operação militar no Brasil, como já houve, por exemplo, na Venezuela.
2: É o início da intervenção do governo Trump nas eleições brasileiras, porque essa é uma pauta defendida pelo candidato Flávio Bolsonaro, do PL, que segue esse raciocínio alinhado ao trumpismo. E, portanto, abre-se aqui um flanco para que haja uma intervenção militar no território brasileiro. Cria uma suspeição nas relações bilaterais entre Brasil e Estados Unidos, que se imaginava estarem normalizadas depois da visita de Lula a Trump na Casa Branca.
3: Em nota, o assessor especial para assuntos internacionais do governo, Celso Amorim, disse que a cooperação internacional é bem-vinda, especialmente em temas como lavagem de dinheiro e contrabando de armas, e que o pretexto para intervenção é inaceitável. Nós tentamos contato com o Itamaraty, mas não conseguimos retorno. Maurício, a gente vai falar da pesquisa de hoje, do IDEA, mas eu queria ir um pouquinho para trás, porque você já tinha feito essa pergunta em pesquisas anteriores sobre como o eleitor via essa questão das facções criminosas serem classificadas como terroristas. Como é que era a percepção até então?
4: Não, eu acho que tem três aspectos, né? O primeiro, óbvio, né, que em todas as pesquisas a segurança pública é um tema e ele aparece recorrentemente. O segundo, quando a gente pergunta especificamente isso, tem uma questão divergente, né? As pessoas são amplamente a favor de classificar essas organizações criminosas como terroristas, mas daí quando você faz uma pergunta do que significa classificar essas organizações como terroristas, tem um amplo desconhecimento da opinião pública. Então eu acho que essa segunda derivada é muito importante, porque vai caber agora no debate público, principalmente no debate eleitoral, explicar o que vai significar isso na prática, como isso vai melhorar a vida das pessoas. Eu acho que esse vai ser o desafio daqui para frente.
3: O Garrone, como é que você vê? Então cabe ao governo colocar a bola no chão e começar a explicar o impacto disso?
5: Eu sou menos otimista em relação ao debate eleitoral, porque a gente não consegue para uma segunda camada, e esse é um tema sofisticado, porque o que se pretende aqui é que as pessoas creiam, que o pré-candidato Flávio Bolsonaro quer, que as pessoas creiam que a mudança de rótulo vai ter algum impacto. Não está claro como é que seria essa parceria estratégica que ele fala, essa ajuda. Mudar de nome vai fazer mudar alguma coisa? E aí eu estava acompanhando a matéria com atenção e falava da atuação do PCC nos Estados Unidos, aí eu digo supostamente, eu não tenho essa informação, nas Américas com certeza, principalmente no Brasil, mas também na Europa, né? Como correspondente em Portugal, eu já falei aqui, comunicando para Portugal, explicando o que é o PCC, lá a origem do PCC, nos presídios, para poder explicar, porque lá já houve operações, né? No ano passado teve um número de 24 presos, o que para Portugal é muita coisa, porque eles não estão acostumados com a criminalidade, é um país super pacífico, já chegou em algum momento a ter 90 pessoas, então o PCC já opera na Europa. Então, junta essa informação, o PCC opera na Europa, e eu citei especificamente Portugal, e os Estados Unidos classificam o PCC como terrorista, então agora, será que essa ideia de terrorismo, as consequências disso podem também ir para solo europeu? Mas é muito difícil, porque esse é um problema, como a gente falou, que as pessoas estão incomodadas. É um tema que incomoda e está alheio aos números. A gente viu o número de homicídio que caiu, está alheio aos números. É uma ideia de sensação. E nas redes sociais, você pode provocar qualquer sensação, você pode criar um universo em que a criminalidade só aumenta. E é muito difícil ter um discurso contra isso. É um desafio e esse é um ponto forte da campanha do pré-candidato.
3: Nova pesquisa Meio Ideia mostra que o presidente Lula abriu vantagem de 5 pontos percentuais sobre o pré-candidato do PL à presidência, o senador Flávio Bolsonaro, num eventual segundo turno. A pesquisa testa pela primeira vez o deputado federal Aécio Neves, do PSDB de Minas Gerais, e o ex-presidente do Supremo Tribunal Federal, Joaquim Barbosa, do Democracia Cristã.
0: No primeiro cenário da intenção de voto estimulada para o primeiro turno com Flávio Bolsonaro, o presidente Lula lidera com 38,5%. O senador vem atrás com 31,5%. O ex-governador de Goiás, Ronaldo Caiado, do PSD, tem 5,5%. O ex-governador de Minas Gerais, Romeu Zema, do Novo, tem 2,4%. Renan Santos, do Missão, 2,1%. Aécio Neves, do PSDB, 1%. Augusto Cury, do Avante, o ex-ministro do Supremo Joaquim Barbosa, do Democracia Cristã. Cabo Daciolo, do Mobiliza. Rui Costa Pimenta, do PCO. Edmilson Costa, do PCB, Hertz Dias, do PSTU e Samara Martins, do Unidade Popular, não chegaram a 1%. Brancos nulos e não votarão em ninguém, 5,1%. Não sabem, 10,5%. Em um segundo cenário para primeiro turno, com a inclusão da ex-primeira-dama Michele Bolsonaro, Lula lidera com 38%. A ex-primeira-dama aparece com 29,6%. Ronaldo Caiado tem 6,2%. Romeu Zema, 3,8%. Renan Santos, 2,1%. Augusto Cury, 1,8%. Aécio Neves, 1%. Joaquim Barbosa, Cabo Daciolo, Rui Costa Pimenta, Edmilson Costa, Hertz Dias e Samara Martins não conseguiram 1%. Brancos nulos e não votarão em ninguém, 6,9%. Não sabem, 8,6%. Na intenção de voto estimulada para segundo turno, Lula aparecia atrás de Flávio Bolsonaro na pesquisa do começo do mês. Hoje o presidente tem 5 pontos percentuais a mais do que o senador. Lula também venceria Michele Bolsonaro, Ronaldo Caiado e Romeu Zema no segundo turno. A pesquisa também analisou a rejeição dos candidatos. Lula aparece na frente de Flávio Bolsonaro e de Michele Bolsonaro. A situação também mudou com relação aos que já decidiram em quem votar. Em abril, eram 48,6% dos entrevistados. Subiu no começo deste mês e agora são 62%. A pesquisa entrevistou 1.500 eleitores entre 23 e 27 de maio. A margem de erro é de 2,5 pontos percentuais.
3: Maurício, o dado, a meu ver, relevante da pesquisa é que o presidente Lula conseguiu ali abrir uma vantagem para Flávio Bolsonaro, né? O que explica essa mudança significativa em poucas semanas?
4: Bom, primeiro o desempenho do próprio Flávio, né? Ele perdeu intenção de voto nessa simulação de segundo turno em 3 segmentos. O segmento dos jovens, né, de 16 a 24, o segmento de pessoas que se autodeclaram centro-direita, a gente faz uma pergunta de autodeclaração, e o segmento de pessoas acima de 5 salários mínimos. Mas é importante dizer que esse grupo, apesar de ter saído do Flávio, não foi para o presidente Lula, ele foi basicamente para brancos, nulos e indecisos, né, nessa simulação. E também houve uma oscilação positiva na margem de erro do presidente Lula, que em função até da melhora dele em avaliação e aprovação de governo.
3: O que a gente teve nas últimas semanas é o escândalo do Master, né, se aproximando de Flávio Bolsonaro, e também o pacote de bondades do governo ali, né, com várias medidas para o eleitor. Esses dois fatos são levados em consideração nessa mudança de cenário?
4: Não, totalmente. A gente, mais de 2/3 do eleitorado soube do escândalo do áudio, a gente perguntou isso, e 44% pioraram a imagem que eles tinham do Flávio Bolsonaro, só que desses 44, 40 já não iam votar nele, mas 4 iam votar nele, que foi justamente a queda que ele teve na simulação de segundo turno.
3: E esses votos, você falou que foi para brancos e nulos que saíram do Flávio,
4: Sim.
3: Eles estão, essas pessoas podem vir a votar no presidente Lula ou podem retornar a Flávio?
4: Então, a minha visão é, se esse escândalo do Márcio ficar com o que a gente tem no momento, grande chance elas retornarem, porque elas são pessoas que não aprovam o governo e são anti-PT. Agora, obviamente, se a gente tiver outros acontecimentos, obviamente ele pode piorar a situação dele. Mas o desafio do presidente ainda continua com o fato, e a gente sempre pergunta isso na pesquisa, Rita, que quem votou no Bolsonaro no segundo turno de 22 nunca aprovou esse governo e nunca achou que esse governo merecesse continuar. Então as margens de melhora do presidente Lula são muito estreitas. Né?
3: A última vez que você veio aqui, você falou dessa questão do primeiro turno, que havia ali uma chance da eleição ser decidida, né, só numa rodada. Como é que está hoje esse cenário?
4: Então, eu continuo acreditando que tem uma probabilidade relevante de acabar no primeiro turno, pelos mesmos argumentos que eu te dei. Bom, o presidente Lula já melhorou. Ele não vai disputar voto na esquerda pela primeira vez. Ele não vai disputar no primeiro turno voto na esquerda. E eu sempre acredito muito no negócio chamado antipetismo de chegada, que na reta final os eleitores anti-PT se aglutinam no candidato com maior probabilidade de ganhar. Então, é assim, se o Lula estiver muito próximo de ganhar no primeiro turno, vai ter um movimento de antipetismo de chegada. Obviamente que esse movimento hoje seria no Flávio, que é o melhor posicionado. Então, e também tem o efeito... É interessante, assim, se essas coisas, essa campanha foi muito ruim, foi muita agressão, foi muito escândalo, tem efeito em branco, nulo, abstenção, que também sai da equação do voto válido. Então eu convido aqui o telespectador a ficar muito atento sobre a questão de primeiro turno.
3: Garrone, quais são os seus destaques? Você estava fazendo anotações aí da matéria.
6: É o desafio, né? Que eu tive uma mini aula aqui, o tempo que a TV permite, mas na minha avaliação é que só tem dois candidatos. Depois disso que a gente viu dos áudios, o Zema atacou o Flávio, o Caiado falou, não, deixa disso. Mas no fim das contas, eles são um bolsonarismo meio disfarçado, porque os dois prometem anistia, ou seja, golpe de Estado é tranquilo, atentado contra o Estado Democrático de Direito, não tem nenhum problema. Qual é a diferença desses candidatos para o Flávio Bolsonaro? Melhor votar no original do que votar no genérico. Parece que o eleitor só vê esses dois candidatos. Então, quando você faz essa avaliação de pode acabar no primeiro turno, esse primeiro turno parece que tem uma cara de segundo. Então só tem dois candidatos e tem a notícia aí desses dois candidatos que não emplacaram, Zema e Caiado, os ex-governadores, de fazerem uma aliança ali um como vice do outro, numa tentativa de tentar mostrar uma pseudo, suposta terceira via, que é mais um desejo de muitas pessoas. É, a gente vê muitos articulistas defendendo isso, acabar com a tal da polarização, palavra com a qual eu não trabalho muito, mas como uma alternativa. Só que eles não se mostram como uma alternativa, porque se tivermos segundo turno, alguma dúvida de onde vai o apoio de Zema e Caiado? Não temos dúvida, né?
3: E dois nomes que apareceram nessa pesquisa que não fizeram nem cócega, né? Que foi a Aécio Neves e também o Joaquim Barbosa.
6: É 1 e 0,9, né? A margem de erro é quanto?
4: Não, mas é 2,5. Mas também é importante que as pessoas também não creem que eles são candidatos ainda, né? Eles não se colocaram também. Então, colocaram só na nossa bolha aqui de análise política.
6: Né? Mas para antipetismo já tem ali um candidato antipetismo, né?
3: Veja a seguir, já está no Senado a proposta de emenda à Constituição que acaba com a escala 6-1 aprovada pela Câmara. O texto terá concorrência de uma outra PEC que já está protocolada pela oposição na Comissão de Constituição e Justiça do Senado. A gente volta já.

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12: A Petrobras anunciou um aumento de 18,5% no preço da gasolina nas distribuidoras a partir de amanhã. Isso representa um incremento de 48 centavos por litro. Como há um subsídio federal nas bombas, o aumento para o motorista deve ser de 3 centavos por litro. A medida vale por 2 meses e tem como objetivo conter a elevação nos preços dos combustíveis provocada pela guerra no Oriente Médio. A mesa diretora da Câmara enviou hoje para votação pelo Senado Federal o texto aprovado da PEC, que reduz a jornada de trabalho e acaba com a escala 6x1 no país. Apesar da tentativa da oposição de inviabilizar o avanço da tramitação, a ampla maioria dos deputados foi favorável à proposta.
13: Antes mesmo da proposta ser aprovada oficialmente, defensores do fim da escala 6x1 já comemoravam ao som da música que marcou a luta contra a ditadura.
14: Vem, vamos embora, que esperar não é saber. Quem sabe faz a hora, não espero acontecer.
13: O texto, que reduz a jornada de 44 para 40 horas semanais, estabelecendo a escala de 5 dias de trabalho e 2 de descanso, foi aprovado em primeiro turno com 472 votos a favor e 22 contrários, 11 deles de deputados do PL. Em segundo turno, a proposta recebeu 461 votos favoráveis e 19 contrários.
15: Estamos em um dia histórico para o Brasil, para os trabalhadores brasileiros e para este parlamento. Acabamos de aprovar uma reforma constitucional para a vida das pessoas.
13: A votação da PEC, que acabou com a jornada 6-1, foi marcada por uma disputa de bastidores entre apoiadores da proposta, que uniu governo e centrão, e a oposição, que já previa uma derrota.
11: De última hora, opositores anunciaram apoio à proposta original da deputada Érica Hilton, do PSOL de São Paulo, que previa a redução da jornada para 36 horas semanais, em 4 dias de trabalho e 3 de descanso.
16: Porque nós apresentamos um destaque de preferência para votar a redução da jornada para 4 dias trabalhados por 3 dias de folga.
11: A manobra foi criticada.
17: Se hoje nós estamos votando 5-2, é porque eles obstruíram e impediram a votação do 4-3. Aí levaram uma lambada da classe trabalhadora, levaram uma lambada das forças sindicais, levaram uma lambada da sociedade e agora estão fazendo esse teatro, esse papelão, essa farsa.
11: Na hora de votar, a oposição quis priorizar a proposta original. A ideia seria forçar a base governista a votar contra a jornada 4-3. Para impedir isso, uma emenda foi feita ao texto aprovado na comissão especial e passou a ter preferência na votação.
18: E que a população saiba, tem muita gente aqui, algumas centenas eu diria, que defende uma coisa no bastidor, chega na hora de colocar digital, não tem coragem. Orientação não, presidente.
11: A oposição tentou ainda garantir que a mudança fosse implantada de imediato. Um acordo na comissão especial que analisou o tema estabeleceu um prazo de transição. A jornada deve cair 2 horas dentro de 60 dias e mais 2 horas depois de 12 meses.
19: Os trabalhadores têm história de luta. Os trabalhadores vão vencer. Nós vamos vencer porque o povo brasileiro venceu a

0: ditadura que eles defendem. Hoje, com essa vitória dos trabalhadores, no dia final de maio, nós sabemos que os trabalhadores agora vão comemorar mais uma vitória. E que isso sirva de estímulo, e que isso sirva de exemplo, que isso sirva de um norte para nós em nosso país.
1: Maurício, a aprovação dessa proposta pode melhorar a percepção do governo entre os eleitores? Estou tentando trazer esse factual para o teu conhecimento sobre a pesquisa eleitoral. Qual que é o papel da 6x1 nessa percepção positiva do governo?
2: Ô Rita, lembra que mês passado a gente trouxe o número que 75% da população aprovava, ou seja, esse tema vai além de quem apoia esse governo. É muito importante para a população essa medida, obviamente, mas para o governo é muito importante, porque foi uma coisa que eles venderam, colocaram como eles, e certamente vai ser levado na campanha eleitoral como um triunfo da gestão do Lula. Agora, essa segunda fase do Senado é muito importante porque não pode quebrar a expectativa da opinião pública agora, que obviamente está entusiasmada com essa aprovação.
1: E uma pauta com esse nível de aprovação e desejo do eleitor, ele costuma produzir ali um efeito eleitoral em votos?
2: Não, certamente esse ponto. Lembrando que o presidente Lula tem uma margem de melhora muito estreita, então qualquer medida que obviamente seja popular e tenha uma aceitação na opinião pública vai fazer a diferença. Então, essa vitória foi muito importante, até porque o contrafactual seria sido péssimo, né? Já diz existia uma expectativa que isso fosse aprovado, e se não fosse aprovado, obviamente, acho que para o governo ia até ser ruim. Mas é muito importante, acho que do ponto de vista eleitoral foi muito importante para o governo essa aprovação.
1: E que votos que o presidente Lula está disputando? São os brancos, os nulos, os indecisos?
2: Não, lembra aquela conta que eu sempre repito aqui, que de 3 pontos percentuais quando decidir a eleição, pessoas que votaram no presidente Lula em 22 e hoje estão desconfortáveis com o governo, ou aprovam regular, ou não sabem se o governo merece continuar, são essas pessoas que, obviamente, são pessoas que ganham 2 a 5 salários mínimos, que são muito afetadas por essa jornada de trabalho. Então, ele está dialogando justamente com o público que vai decidir a eleição.
1: Garrone, agora a gente viu aí na matéria que, por exemplo, o Sóstenes Cavalcante, líder do PL no governo, o próprio Nicolas Ferreira, né, fizeram toda aquela cena da 4x3, mas chegou na hora de apertar ali, eles aprovaram a proposta do governo. Qual que é a leitura que está sendo feita pela oposição, a seu ver?
3: É uma leitura equivocada, né? Se você for pelo caminho da racionalidade, se eles eram contra a 5x2, por que que apoiariam algo mais radical? E disseram com todas as letras, porque querem que piore. Eles acham que vai piorar e querem que piore mais até o momento da eleição para eles conseguirem lucrar com isso. Seria o lógico, se é uma coisa ruim, votar contra e ter a coragem, como representante de um setor da população, de dizer sou contra por causa disso, disso, disso. Mas na hora, recuaram. E essa, eu falei que não gosto da palavra polarização, mas aí a gente viu polarização total. Vamos polarizar? É contra ou a favor? E um grupo não teve coragem de seguir com a opinião que tem. Porque tem, que compromissos são esses, quem eles estão defendendo realmente, aí a gente poderia especular, mas não tiveram coragem de vir a público e defender. Porque imagina a cena, se não fosse aprovado, eles iam ficar batendo palma, comemorando ali, não aprovamos, é isso, é uma maravilha, porque precisamos. Faltou coragem ali, mas no discurso, é mais um discurso emocional e a lógica da lacração. Tá vendo? Não tem isso? Então a gente vai dobrar a aposta. Faz sentido? Não faz sentido? Na rede social é sempre um apego emocional e eles partiram para emoção e tiveram que recuar.
1: O presidente do Senado, Davi Alcolumbre, deve definir na semana que vem como será a tramitação da proposta de emenda da Constituição que acaba com a escala 6x1. O texto terá concorrência de uma outra PEC que foi apresentada pela oposição e já está protocolada na Comissão de Constituição e Justiça do Senado.
4: O presidente da Casa, Davi Alcolumbre, deve se reunir na semana que vem para definir o ritmo de tramitação da PEC, que acaba com a escala 6x1. O texto vai ser lido no plenário e encaminhado à Comissão de Constituição e Justiça. A CCJ tem até 30 dias para apresentar parecer. Depois, a proposta deve ir ao plenário. São necessárias 5 sessões deliberativas de discussão antes da votação em 2 turnos, com intervalo de 5 dias úteis entre eles. Para ser aprovada, a PEC precisa de pelo menos 49 votos favoráveis. Se o Senado alterar o texto, a proposta volta para a Câmara. Se aprovar sem mudanças, a PEC é promulgada por Davi Alcolumbre. Hoje, Hugo Moura...

0: Mota falou em boa vontade por parte do presidente do Senado.
1: E o que eu tenho percebido do presidente Davi é que ele tem um amplo espírito colaborativo para com essa pauta da PEC. É claro que cada presidente tem a autonomia da sua casa. Eu respeito muito o Senado Federal, que deverá definir internamente qual a sua tramitação. Mas o que eu posso atestar é que o presidente Davi, pelo seu espírito público, pelo seu compromisso com o país, com certeza dará a tramitação correta a essa proposta que é tão importante para milhões de trabalhadores e trabalhadoras do país.
0: A base governista espera votar a PEC no plenário do Senado em 30 dias, mas a oposição trabalha para emplacar um texto alternativo ao aprovado na Câmara. A proposta foi apresentada nesta quinta-feira pelo senador Rogério Marinho, do PL do Rio Grande do Norte, com a assinatura de 36 senadores, e já foi protocolada na Comissão de Constituição e Justiça por Davi Alcolumbre. Caberá ao senador Otto Alencar, presidente da comissão, designar um relator.
2: Nós apresentamos a PEC 12, que propõe que haja uma alternativa à situação que está se afigurando, ou seja, jornada flexível, que quem quiser trabalhar num determinado dia do ano e num determinado horário tenha a possibilidade de fazer livre negociação com os patrões ou por ocasião da sua contratação ou através do seu sindicato. E que seja remunerado também por horas trabalhadas. Se você quiser trabalhar 20 horas, 30 horas, 40 horas, 50 horas, é possível. E você seja remunerado pela sua atividade, pela sua disponibilidade em relação ao seu empregador.
0: O senador Rogério Carvalho, do PT de Sergipe, está sendo cotado para ser relator da PEC aprovada na Câmara. Ele rechaçou a proposta da oposição.
3: A PEC 12 é uma iniciativa de senadores da oposição. Acredito que parte deles não leram o conteúdo desta PEC, porque ela mantém a jornada com 44 horas. Se houver redução de jornada, é por acordo individual ou coletivo com o patrão, ou seja, com o empregador. E, além disso, reduz salário. Isso é uma afronta, é um assinte à vontade popular.
4: Maurício, o presidente Hugo Mota disse que estava aguardando o espírito colaborativo de Davi Alcolumbre, né, para aprovar o que foi aprovado já pela Câmara. Mas não está muito claro, né, porque tem essa outra PEC concorrendo, querendo ali pagar por hora. Você falou um pouco de quebra de expectativas, né? O eleitor está esperando do jeito que foi aprovado na Câmara, e se isso não vier, pode ter um efeito eleitoral nesses senadores?
5: Não, sem dúvida. Inclusive, vários deles estão concorrendo à reeleição. E o grande ponto, Rita, é que a opinião pública faz pressão no Congresso, né? Aliás, isso é saudável, né? E agora a gente tem uma dupla pressão. Além de todo mundo saber que a maioria da opinião pública era a favor disso, agora os senadores já perceberam qual é a reação da aprovação na Câmara dos Deputados. Então, assim, do ponto de vista eleitoral, estrito senso, é contraintuitivo eles não acelerarem e não entregarem isso de maneira que eles possam ir para a campanha com o bônus, né, e com a bandeira de que entregaram essa medida que é tão importante, tão popular no Brasil.
4: Mas eles têm uma PEC alternativa, eles teriam que vender isso como melhor. Mas é difícil achar que isso é melhor.
5: É muito difícil, porque assim, na minha área de opinião pública, essa questão da livre negociação, ela tem uma premissa de que você está negociando com partes iguais. E as pessoas, na maioria, não percebem livre negociação entre patrões e empregados como partes iguais. Além disso, né, aí falando com um chapéu de economista, o tipo de emprego hoje é um emprego que, na maioria dos países, desestimula a formação de sindicatos. A gente tem menos indústrias, tem mais serviços, as pessoas estão mais dispersas. Ou seja, essa relação de negociação, ela não é igual, né? Então, é muito difícil vender essa ideia para a sociedade, né?
4: Como é que você vê essa...
6: Poder de escolha, né?
4: O Senado indo por esse outro caminho, como é que você analisa essa...
6: Você falou um espírito colaborativo, tem um espírito obsessor ali. Né? Quando fala em flexibilizar, modernizar, isso aí é um eufemismo para poder tirar direito dos trabalhadores. Fico me perguntando, que a gente viu ali, vira casaca. Qual o plural de vira casaca? Vira casaca no plural, na Câmara. Como é que o pré-candidato, o senador Flávio Bolsonaro, vai se portar? Porque ele já tem dito publicamente que é contra. Mas na hora de votar, porque é muito fácil de entender isso, não precisa. A questão que a gente debatia antes sobre o PCC e o PV, rotulado como terrorismo pelo governo americano, é uma coisa sofisticada.

0: Isso todo mundo entende. E é uma uberização de todas as relações. E fica claro, quem trabalha, quem já teve chefe, que é a maioria das pessoas, sabe que não há uma livre negociação. Falta paridade de armas, não dá para negociar. Vai conseguir emplacar, pode trabalhar 20 horas. Olha que maravilha, você vai poder trabalhar 20 horas se você quisesse, direto, tranquila, só negociar com o seu patrão. Vai acontecer? Então, falou de flexibilização, falou de modernização, eu já desconfio.
1: Veja a seguir, o presidente Lula lidera no primeiro e segundo turnos em nova pesquisa de intenção de voto. E veja também, o Fundo Garantidor de Crédito anuncia empréstimo de 6,5 bilhões de reais ao Banco de Brasília. A gente volta em instantes.

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1: O ex-governador do Rio de Janeiro, Cláudio Castro, anunciou a desistência da pré-candidatura ao Senado pelo PL. Nas redes sociais, ele disse que a decisão tem como objetivo focar totalmente em sua defesa. O ex-governador do Rio de Janeiro, que está inelegível após ser condenado pelo Tribunal Superior Eleitoral, é alvo de 2 inquéritos da Polícia Federal. Por suspeitas de usar o governo estadual para beneficiar a Refit, que é a segunda maior devedora de impostos do país, e por viabilizar investimentos irregulares da Rio Previdência no Banco Master. E o dono da instituição financeira liquidada, o Daniel Vorcaro, pode ter mais uma chance para conseguir a delação premiada. A Polícia Federal voltou a negociar um acordo após a troca de advogado do banqueiro. E o Banco de Brasília, que comprou bilhões em títulos podres do Master, vai receber um empréstimo de 6 bilhões e meio de reais do Fundo Garantidor de Crédito, o FGC.
2: O acordo autoriza o governo do Distrito Federal a contratar um empréstimo junto ao FGC de cerca de 6 bilhões e meio de reais, que podem ser pagos em até 15 anos, com 2 de carência.
3: Quem garante o Fundo Garantidor de Crédito são esse pool de bancos. Esse pool de bancos, numa eventual inadimplência do GDF, que a gente espera não vai acontecer, né? Eles então seriam acionados pelo FGC e quitariam a dívida e teriam como garantia os fundos constitucionais do Distrito Federal. Não há recursos da União sendo transferidos, nem garantia ou aval da União em favor do Distrito Federal.
4: Quem vai pagar o empréstimo é o próprio BRB, que sempre deu lucro. E dará ainda mais, com compliance, com responsabilidade, com transparência.
2: O empréstimo vai ajudar a capitalizar o Banco de Brasília, depois do rombo deixado pelo Master, com a compra de carteiras fraudulentas. A expectativa é de que parte do dinheiro aplicado em títulos podres, cerca de 12 bilhões de reais, seja recuperado em um eventual acordo de colaboração premiada, fechado pelo dono do Banco Master.
5: A Polícia Federal não descarta a possibilidade de dar uma nova chance ao banqueiro Daniel Vorcaro, depois de ter rejeitado a primeira tentativa de acordo de colaboração premiada. A corporação já sinalizou ao STF que pode analisar uma nova proposta, que é um direito do investigado.
2: Uma nova delação pode ser negociada pela nova defesa de Vorcaro, agora liderada pelo criminalista Sérgio Leonardo. O advogado, que teria se aproximado do ministro André Mendonça, relator do caso do Master no Supremo, já defendeu envolvidos na Lava Jato e no Mensalão.
6: Vorcaro agora sabe que, se ele não fornecer tudo o que ele sabe, até porque ele mesmo dizia que ele tinha amigos nos três poderes da República, se ele não der os caminhos adequados para a Polícia Federal e se ele não assegurar uma devolução substantiva de capital... Veja que a polícia já pensa em pedir a devolução de 100 bilhões de reais em termos de valores, não haverá colaboração premiada.
1: Nós tentamos contato com a defesa de Daniel Vorcaro, mas não conseguimos retorno. Garrone, a volta das negociações com a PF, né, da PGR, ainda, né, ainda era possível, a Polícia Federal voltando ali, não, a gente pode querer uma delação premiada, mostra o quê? Sinaliza o quê, a seu ver? Que ainda pode ter coisas interessantes nessa delação, né? Porque a primeira, aparentemente, não delatou ninguém, né?
7: Dizia o que já se sabia, aí não vale, tem que contar novidade. Para ter delação premiada, tem que ter novidade, e ele tem muita coisa para contar, né? Porque eu já falei aqui, acho que foi, não sei se foi em março, que a gente falava sobre o Banco Master, e eu disse, há uma certa dificuldade de mencionar esse escândalo. E eu continuo com essa dificuldade. Mas a gente vê que ele atraía, digamos assim, gente de vários setores do Estado, né? A gente viu aí, Banco de Brasília, o próprio governo, aliás, o governo de Brasília foi o mesmo, tá? Então, o governo que está negociando, falando em compliance, em transparência, está negociando, parece que foi no Velho Testamento, não, é o mesmo livro, as mesmas pessoas, só é a vice do governador Ibanez. Então, tá lá, tem o governo de Brasília, tem o Banco Central, tem até a gente da PF, Supremo Tribunal Federal, deputados, senadores, é uma coisa gigantesca, que faz muita gente temer. Por onde, inclui o pai dele também, Por onde ele vai navegar é difícil saber, mas a polícia tem muitas provas documentais. E a história recentíssima conta que delação premiada deu muitos benefícios para Mauro Cid. Mauro Cid foi condenado há pouco tempo, se bobear já está na rua, não tem essa informação, mas se não tiver, está na iminência de ser um cidadão quase normal, como se não tivesse participado de uma tentativa de golpe de Estado. Então, o passado recente mostra delatar o seu chefe, seja lá se for chefe mesmo, não sei quem, qual era a subordinação, mas delatar faz bem para a sua pena, ela é reduzida.
1: Maurício, esse caso do Master vem aparecendo pesquisa após pesquisa, né? Em quais contextos?
8: Não, tem dois contextos, né? Primeiro, o contexto de uma associação, até a gente mostrou, né, aqui, né, Rita, uma associação do escândalo do Master com o STF, com a deterioração da imagem do STF. E agora, obviamente, esse escândalo do Master entrou na campanha presidencial. Foi exatamente o áudio do Master que fez a queda do Flávio nas pesquisas de intenção de voto. Então, existe uma percepção da sociedade que qualquer associação com o Master é ruim, né? Então, a questão daqui para frente é quais são as ramificações desse escândalo. E uma coisa interessante da delação, só para fechar aqui, uma coisa que eu aprendi na Lava Jato, é que a delação é uma coisa de oferta e demanda. Se o cara quer fazer a delação, mas o outro lado também precisa querer que ele faça a delação. Se o outro lado não quer, que é o parece que está acontecendo, a oferta tem que ser melhor. Eu acho que esse é o grande desafio do Daniel Borcaro agora.
1: E a avaliação do governo Lula melhorou, de acordo com essa nova pesquisa Meio Ideia. O saldo ainda é negativo para o presidente, mas houve evolução na comparação com o levantamento anterior.
2: Na pesquisa divulgada em 8 de abril, 31,4% dos eleitores consideravam o governo Lula péssimo. Passou para 32,3% em 6 de maio e 25,4% no levantamento divulgado hoje. Em abril, 21,5% consideravam o governo bom, em 6 de maio eram 20,5% e agora são 23,4%. Os que avaliavam a administração de Lula como regular eram 19% no mês passado, 21% em 6 de maio e 21,7% agora. Os que consideravam o governo ruim eram 15% em abril, 14% em 6 de maio e 15,3% agora. Os que avaliavam como ótimo eram 10,7% no mês passado, 11% no levantamento de 6 de maio e agora são 12,2%. Em abril, 51% dos eleitores desaprovavam o presidente Lula. Em 6 de maio eram 53% e agora são 51,4%. Os que aprovavam no mês passado eram 45%, o número caiu para 44% em 6 de maio e agora são 46,6%. Não souberam responder, eram 4% em abril, depois 3% e agora 2%. A pesquisa Meio Ideia também perguntou se o eleitor sabe da ligação do senador do PL do Rio de Janeiro e pré-candidato à presidência da República, Flávio Bolsonaro, com o dono do Banco Master, Daniel Vorcaro. 37,4% disseram que sabiam de muita coisa. 23% sabiam de alguma coisa, 10% viram só de passagem. 18,2% não viram ou não sabiam de nada. 11,4% não sabiam ou não souberam responder. Os eleitores também foram questionados se o Congresso deve instalar a CPI do Banco Master. 57% concordaram com a instalação da comissão. 22% não concordam e nem discordam. 12% discordam e 9% não sabem. Quando a pergunta foi: você acha que o dinheiro do Vorcaro foi só um patrocínio para o filme Dark Horse, sem ilegalidade? 40,6% dos entrevistados discordaram, 33,4% concordaram, 19% não concordaram e nem discordaram e 7% não souberam responder. Quando a pergunta foi se a campanha de Flávio Bolsonaro seria afetada sobre o caso, 33% disseram que prejudicaria muito, 24% afirmaram que prejudicaria pouco, 24% também disseram que não terá impacto. Não sabe ou não respondeu, somaram 13% e 6% disseram que o escândalo do Master vai ajudar o senador do PL.
1: Maurício, queria os seus destaques em primeiro, né, nesse primeiro recorte que a gente fez da aprovação e desaprovação do presidente Lula.
8: Acho que o primeiro ponto importante é que o Lula se junta ao grupo de presidentes em reeleição que melhoraram a aprovação no ano de reeleição. Todos melhoraram, inclusive o próprio Jair Bolsonaro, que não foi reeleito, ele melhorou a aprovação ao longo do primeiro semestre de 22. Então, isso está acontecendo agora. Aí tem uma notícia boa e uma notícia não tão boa para o presidente. A notícia boa é que o governo agora, como a gente mencionou, está dialogando com esses eleitores, com desenrola, com tirar a taxa das blusinhas, com 6-1. Então, tem um diálogo direto. Isso se refletiu na avaliação do governo. A notícia, que é o copo meio vazio, é que o presidente Lula hoje, a maioria das pessoas desaprova o governo do que aprova. E o grande desafio de um ano de reeleição é você ser mais aprovado do que desaprovado. Então, a margem de melhora dele é muito estreita e o Lula está melhor do que o Bolsonaro estava em 22, quando ele perdeu, mas ele está pior do que o Fernando Henrique em 98, ele mesmo em 2006 e a Dilma em 2014, no mesmo período. Então, ele tem um desafio aí de continuar melhorando.
1: Agora, seus destaques em relação à percepção do eleitor da relação do Flávio Bolsonaro, do dinheiro, com o filme Dark Horse.
8: Assim, a minha experiência de opinião pública é que esse áudio foi amplamente disseminado, assim, num espaço muito curto de tempo. Esses números são muito significativos. Só 18% falaram que não viram falar de nada, não sabem de nada. Isso é muito alto. E justamente porque foi muito alto, teve um efeito rápido, né? Teve um efeito estatisticamente significativo rápido.
1: E os seus destaques, Garrone?
7: Eu tô com hiperfoco nesse Dark Horse, né? E achei interessante, porque na defesa do Flávio Bolsonaro, logo no primeiro, quando era só o áudio, a mensagem não tinha tido a visita, o Vorcaro, com a tornozeira eletrônica, ele falou, é um filme privado. E isso parece que colou de alguma forma. Não importa que a gente explique todos os desdobramentos que houve depois. Ah, tem lá a Heaven Gate, a Golp Entertainment, que é Go Up, mas Le Golp. Era 100 e tantos milhões, 60, não, é 13. Então, tem dinheiro do Vorcaro, não tem. O advogado do Eduardo Bolsonaro controla o fundo. É uma coisa muito mais complexa do que é só um filme privado. Mas parece que isso é suficiente para 30% e poucos, que não vem nenhum problema. E eu gostei da quando perguntou sobre o awareness, se você conhece o escândalo, aí 10%, assim, olhei de passagem, estava passando de soslaio e vi a notícia, achei engraçado.
1: Veja a seguir, 6 fintechs suspeitas de movimentar R$26 bilhões do crime organizado são alvo da nova fase da Operação Carbono Oculto. E veja também, Irã e Estados Unidos trocam ataques após suposto entendimento para estender o cessar-fogo. A gente volta já.

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13: O crime organizado se reestruturou para manter um novo esquema bilionário de lavagem de dinheiro envolvendo fintechs. É o que revelou a segunda fase da Operação Carbono Oculto.
14: A força-tarefa amanheceu vasculhando a Avenida Faria Lima, em São Paulo. O centro financeiro do país foi um dos endereços da Operação Fluxo Oculto, uma nova fase da Carbono Oculto. Foram cumpridos 59 mandados de busca e apreensão em 5 estados. A Força-Tarefa uniu Receita Federal, Ministério Público e Secretaria da Fazenda e Planejamento do Estado de São Paulo, Agência Nacional do Petróleo e as Polícias Militar e Civil. 6 fintechs são acusadas de atuar como bancos paralelos do PCC. Os bancos digitais são acusados de receber compensações financeiras de várias distribuidoras, postos de combustíveis, empresas e fundos de investimentos administrados pela organização criminosa. Segundo as investigações, o faturamento dos postos de combustíveis era depositado em uma única conta bancária sob o CNPJ da fintech, a chamada conta bolsão. O registro de quem enviava o dinheiro ocorre apenas no sistema interno da fintech, chamada conta gráfica, criando uma camada de ocultação que impede o Banco Central e o COAF de rastrearem a origem, o destino e os reais titulares dos recursos.
15: Juntas, as 6 fintechs funcionavam como dutos financeiros do grupo criminoso e movimentaram mais de 26 bilhões de reais entre 2022 e 2025. Só em uma delas, os investigadores localizaram depósitos de 1 bilhão de reais em dinheiro vivo.
16: Também identificamos a utilização de criptoativos para fins de lavagem de dinheiro e vamos seguir avançando com essas operações e a gente espera avançar no combate ao crime organizado da maneira que importa, da maneira inteligente, que é fazendo asfixia financeira, identificando as questões que abastecem, de fato, essa engrenagem das organizações criminosas.
14: Em outra frente da operação, os agentes cumpriram mandados contra a chamada máfia do NAFTA. Segundo a investigação, empresas de fachada eram usadas para simular a compra do produto no setor químico. A NAFTA era desviada para terminais de armazenamento, onde era adicionada a gasolina. O combustível adulterado era vendido nos postos da organização criminosa e o dinheiro arrecadado era remetido a fundos de investimentos para ocultar os reais beneficiários da fraude. O esquema teria chegado a 200 milhões de reais em impostos sonegados.
4: O mais importante para o consumidor hoje: tome cuidado na hora de abastecer com ofertas mirabolantes. Não existe milagre em preço de combustível. Um real de diferença entre um posto e outro não é uma coisa normal. Por exemplo, pague em Pix com desconto de 30%. Não é normal também. Então, não funcionam ofertas mirabolantes. O preço varia 30 centavos, 20 centavos entre um posto e outro. Sim, pode acontecer.
13: A imprensa norte-americana informou hoje que os Estados Unidos e o Irã desenharam um novo acordo, mas que ainda falta o principal, a aprovação do presidente Donald Trump. Apesar do cessar-fogo temporário, a madrugada foi de troca de novos ataques entre os dois países.
5: As informações são do portal norte-americano Axios. Negociadores dos dois países chegaram a um acordo preliminar para estender a trégua em 60 dias. O plano serviria para abrir caminho para conversas sobre o programa nuclear do Irã, garantir a circulação livre de navios comerciais pelo Estreito de Hormuz, levantar o bloqueio naval imposto pelos Estados Unidos e liberar a entrada de ajuda humanitária. Ainda segundo a reportagem, o texto já foi aceito pelos diplomatas, mas emperrou na aprovação final do presidente americano, que pediu mais uns dias para pensar. Donald Trump afirmou publicamente que o fim das hostilidades está próximo, mas avisou que ainda não está satisfeito com as condições apresentadas. Enquanto a assinatura do acordo não vem, ataques de ambos os lados continuam, apesar do cessar-fogo temporário. Na última madrugada, o Irã disparou mísseis contra uma base aérea utilizada pelos Estados Unidos no Kuwait, que foram interceptados. Os militares americanos revidaram destruindo 5 drones e uma estação de controle em território iraniano. No Irã, a televisão estatal transmitiu uma mensagem oficial do líder supremo, Mojaba Khamenei. A imagem dele não foi exibida, somente o áudio. No comunicado direcionado ao parlamento, o líder afirma que os opositores do país estão tentando provocar divisões e fragmentar a sociedade civil. Khamenei argumenta que essa estratégia serve para compensar as falhas que o inimigo teve no campo de batalha e pede união dos políticos locais para superar a inflação e os estragos da guerra.
13: O Garrone, fica cada vez mais difícil acreditar que esse acordo esteja realmente próximo, né? Porque toda semana Donald Trump tem esse mesmo discurso, essa mesma abordagem, né?
9: E toda essa reportagem não é sobre um acordo.

0: não dá para escrever a promessa de Trump. E enquanto isso, estão discutindo esses que não são detalhes, que é importantíssimo, né? A gasolina nos Estados Unidos aumentou 50%, tem eleição aí. Trump quer resolver um problema que não existia para ver se consegue, pelo menos, ter algum tipo de apoio ali durante a eleição. Mas acordo de paz para acabar com o conflito não está nem sendo negociado nesse momento.
1: Maurício, você está no Brasil, mas você mora nos Estados Unidos, né? Ele está com a corda no pescoço lá em relação à inflação, em relação a preços, a ponto de poder pensar mais um pouquinho? O que está em jogo?
2: Eu acho que essa questão que foi mencionada aqui tem uma quebra de confiança enorme, né? Porque a cada semana tem uma pesquisa nova dizendo que ele está com um índice de popularidade baixo. E o próprio mercado financeiro, que no começo se entusiasmava com essas mensagens do Trump, agora também já não está mais colocando no preço. Ou seja, ele está quebrando a confiança com a opinião pública e com o mercado.
1: E eu agradeço a presença do presidente do Instituto IDEA e pesquisador da Universidade de George Washington, Maurício Moura, e do jornalista Nelson Garrone. Boa noite, foi um prazer recebê-los. E a gente termina essa edição ao som do rapper Drake. O canadense se tornou o artista masculino com o maior número de músicas no primeiro lugar da lista da Billboard Hot 100, com as canções mais ouvidas nos Estados Unidos. Drake quebrou um recorde do rei do pop, Michael Jackson. Obrigada pela companhia, uma ótima noite. O Jornal da Cultura volta amanhã.
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7: 22 horas, 1 minuto.
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12: Hoje o Empório começa com uma obra de um dos maiores sinfonistas do Brasil, o amazonense Cláudio Santoro. Santoro viveu entre 1919 e 1989 e deixou um alentado ciclo de nada menos do que 14 sinfonias nos mais variados estilos. Vamos ouvir uma obra de seu período nacionalista, a Sexta Sinfonia, que foi estreada em 1963 em Paris pela Orquestra Filarmônica da Radiodifusão Francesa, regida por Charles Bruck. Movimentos: Allegro giocoso, lento, scherzo, allegro, com a Filarmônica de Goiás, dirigida por Neil Thompson.

0: di Santoro, Sinfonia número 6. Allegro giocoso, lento, scherzo, allegro. Filarmônica de Goiás, Neil Thompson.
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0: O balcão de nosso empório traz chá e piqui para receber o mais goiano de todos os ingleses, o maestro Neil Thompson. Maestro, você está fazendo 60 anos de idade. Quantos desses anos são de música? Como você e quando você começou na música?
2: Eu comecei a aprender violino aos 7 anos. Mas eu sempre quis ser maestro, desde 10 anos. Sempre foi uma coisa. Eu fiz meu primeiro concerto aos 14 anos. Em uma igreja local, com amigos da escola e amadores locais. Foi Gluck, Overture de Orfeu, Grieg Holberg Suite e Mozart 41. É claro que eu não tinha a menor ideia do que estava fazendo, nem um controle. O último movimento do Mozart foi basicamente um grande acelerando. Eu saí do palco e eu disse para minha mãe, nunca mais quero reger na minha vida. Mas quase mais que 40 anos, de alguma forma ainda estou aqui.
0: Você disse que quando regeu pela primeira vez não tinha a menor ideia do que estava fazendo. Quando você chegou,
2: claro.
0: Quando você chegou a Goiás, você tinha ideia do que era Goiás?
2: Eu vou ser honesto, não.
0: E como você chegou a Goiás? Como aconteceu essa história?
2: Minha chegada a Goiás foi uma espécie de puro acaso. Eu estava

0: Dando aulas é um curso de verão, summer school, no Royal College em Londres, em 2000, 2005, eu acho que 2005. E um dos alunos era o maestro de Goiás, Eliseu Ferreira, que é uma pessoa muito importante aqui. Ele fez um trabalho incrível esses anos passados. E ele me disse que um dia gostaria de me convidar para a região em Goiânia. Passaram-se alguns anos, eu acho que foi em 2013. Ele me escreveu dizendo que havia um novo orquestra lá e me perguntou se eu gostaria de reger dois concertos. Eu fui, regi os dois concertos, que foram um sucesso, um muito bom contato com as músicas, e eles me ofereceram o meu cargo de regente titular. Foi simples assim.
1: Como é a Orquestra de Goiás hoje, ao longo desses anos? Como foi esse trabalho que você veio desenvolvendo e que características essa orquestra tem hoje?
0: E acho que Goiânia é, em muitos aspectos, um lugar ideal para construir uma orquestra. A música orquestral é algo relativamente novo aqui. Eu consegui desenvolver um estilo, uma maneira de tocar, um repertório muito distintivo. O público aqui é fantástico, extremamente aberto à novidade. E conseguimos apresentar as estreias sul-americanas de Canyon, Os Étoiles, Messiaen, Boulez, Rituel in Memoriam, Bruno Madero, Nono, Como Mor, Ola de Fuerza e Luz, a Sinfonia de Dora Pejacevic. E além de todo esse repertório brasileiro, fizemos a estreia mundial de Sinfonia número 13, ano passado, de Santoro, e faremos a estreia de número 2 em junho deste ano. Mas eu acho que é realmente especial na orquestra e a atmosfera. Tantos nossos ensaios quanto nossos concertos. Isso é algo que eu comentado por maestros convidados, solistas e mesmo músicos convidados. O foco, o silêncio, a concentração durante os ensaios, esse senso de comprometimento na maneira como a orquestra toca. Eu posso afirmar que isso tem sido totalmente consistente desde o início. Se você ouvir a nossa primeira gravação de Retirada da Laguna, a última, que foi Santoro 13 e 14, o som e o estilo da orquestra são os mesmos, apesar de ser um grupo quase completamente diferente. A nossa ideia, algo no nosso DNA, uma cultura de good playing, de boa execução. E apesar de nossas várias dificuldades, você conhece a Brasília, não é sempre fácil, várias dificuldades ao longo dos anos. Isso tem sido um constante. Eu sempre disse a elas que estejamos tocando John Williams em um shopping center ou Santoro na Sala São Paulo, o nível tem que ser o mesmo. Não há razão para existirmos esse compromisso como qualidade. Eu acho isso, para mim, é uma coisa especial. E depois de 12 anos, eu senti isso muito fortemente.
1: Maestro, você vem tocando e gravando muita música brasileira, inclusive fora do repertório que se faz normalmente nas orquestras do Brasil. Antes de vir para o Brasil, antes de assumir a Orquestra de Goiás, você conhecia alguma coisa ou você conheceu esse repertório aqui?
0: Meu conhecimento da música brasileira era extremamente limitado quando cheguei aqui. As duas peças usais que os estrangeiros conhecem, Baquianas 2 e 5, e não mesmo obra inteira, só ária e trenzinho. Eu creio que um regente titular tem uma obrigação moral, bem como musical, de tocar a música do país onde trabalho. Então, pedi aos colegas daqui que me fizessem uma playlist, uma listening list. E assim descobri este maravilhoso e rico mundo de Santoro, Gherepeche, Guarnieri, Mignone, compositores cujos nomes eu nem conhecia. Então, o que começou como um senso de, vamos dizer, dever profissional, se transformou em uma paixão.
1: Nil, agora a gente vai ouvir você regendo seus compatriotas ingleses em música brasileira. A Suíte Antiga de Alberto Nepomuceno, Minuet Trio, Ária Rigodon, com a English Chamber Orchestra.

0: Alberto Nepomuceno, suíte antiga, Minuet Trio, área Rigaudon, English Chamber Orchestra, direção de Neil Thompson. Você justamente começou sua trajetória aí gravando discos de Guerra Peixe, que hoje estão disponíveis pela Naxos, e agora está fazendo a integral sinfônica de Cláudio Santoro. Então, fale para nós um pouco desses compositores, o que o atraiu neles para focar a atenção da orquestra, de suas gravações, nesses dois nomes, Guerra Peixe e Santoro.
1: Guerra Peixe é um músico completo, realmente, violonista, maestro, folclorista. A música dele é tão bem escrito, a orquestração é incrível, as ideias são memoráveis. É sempre um prazer tocar um ódio de Guerra Peixe, porque você sabe que desde o início a orquestra já está sonando bem por causa do escrito dele. Santoro é, para mim, o maior sinfonista brasileiro. De fato, em minha opinião, um dos maiores sinfonistas do século XX. Seu domínio do material é total. Ele consegue dizer em 20 minutos o que Shostakovich leva 50, em minha opinião. E, acima de tudo, sua música tem uma intensidade emocional incrível. A primeira peça que ouvi dele foi a gravação de Sinfonia número 9, com Nesting, o exército. E isso me impactou enormemente. Eu soube imediatamente que este era um compositor que teria um papel importante na minha vida. Então, quando estávamos discutindo o repertório para o projeto do Naxos, eu disse, OFG gravará todas as sinfonias do Santoro. Foi uma grande aposta. Eu não tinha visto todas as partituras e não fazia ideia da dificuldade de muitas das obras. Mas eu sabia no meu coração que este era um compositor que se encaixava no estilo de execução da toca de OFG. Parece que a aposta valeu a pena. Só falta gravar mais um CD, Sinfonia número 10, e teremos o ciclo completo.
0: Maestro, como você define sua atividade? O que é a arte da regência? Diga para nós, para você.
1: Eu acho que com maestros temos que fazer a música falar. Tira-la da partitura e torna-la algo significativo, tanto para os músicos quanto para o público. Visão pessoal é a conexão mais perfeita entre um regente, os músicos e

0: e a não verbal. Então temos que ter nossas mãos para expressar ideias musicais. Este é um trabalho para a vida toda. A última conversa que tive com Bernard Haitink, e era, é meu ídolo, como maestro, um mentor extremamente importante na minha vida. Ele disse, nunca pare de trabalhar na sua técnica. Ele já tinha quase 90 anos. Para mim, ele tinha o grande dom de conseguir chegar ao coração de uma obra da maneira mais simples e direita. Se eu conseguir fazer ao menos uma fração do que Bernard fazia, minha vida profissional não terá sido em vão.
1: Muito obrigado por ter conversado conosco, maestro.
0: Muito obrigado pelo convite.
1: Além de Cláudio Santoro, outro compositor brasileiro que Neil Thompson e a Filarmônica de Goiás abraçaram, foi o carioca César Guerra Peixe, que viveu entre 1914 e 1993. Em 1966, justamente quando Neil Thompson estava nascendo, Guerra Peixe visitou o Museu da Inconfidência em Ouro Preto. O prédio inspirou-o a criar, em 1972, uma das partituras mais coloridas do repertório nacional, o Museu da Inconfidência. Entrada: Panteão dos Inconfidentes, restos de um reinado negro. Filarmônica de Goiás, Neil Thompson.

de Guerra Peixe, Museu da Inconfidência. Entrada, Panteão dos Inconfidentes, Restos de um Reinado Negro. Filarmônica de Goiás, Neil Thompson. Programa

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0: Vinte e duas horas e 59 minutos.
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1: 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Montagem Oswaldo Moreno, seleção musical de Inês Medalha, apresentação Madeleine Alves. Iniciamos com Kenny Garrett ao saxofone.

0: com Red Rodney ao trompete, Ira Sullivan saxofone e Cedar Walton trio, ouvimos de Charlie Parker, Busy, gravação de 1981. Antes, Kenny Garrett ao saxofone, Pat Metheny, guitarra, Rodney Whittaker, contrabaixo e Brian Blade, bateria, de John Coltrane, Perswance, gravação de 1996.
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0: João Donato, ao piano.

0: com Chick Corea, piano elétrico, Flora Purim, voz, Joe Farwell, flauta, Stan Clark, contrabaixo e Ayrton Moreira, a bateria, de Chick Corea, What Game Shall We Play Today? Antes, João Donato ao piano, Bud Shank, saxofone, Luiz Alves, contrabaixo e Robertinho Silva, bateria, de João Donato e Martinho da Vila, Gaiolas Abertas.
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0: Gary Mulligan, ao saxofone.

0: Dave Brubeck Quartet, ouvimos de Leonard Bernstein e Stephen Sondheim, Tonight, gravação de 1961. Antes, Gary Mulligan ao saxofone, Chet Baker, trompete, Henry Grimes, contrabaixo e Dave Bailey, bateria, de James Young, James Mundy e Johnny Mercer, Traveling Light, take alternativo, gravação de 1957.
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0: Seguimos com Mario Biondi and the Unexpected Glimpses.

0: Dead Deer. Um rápido intervalo. Voltaremos em instantes.
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1: Já voltamos. Vamos ouvir Keith Jarrett ao piano.

0: com Ron Carter ao contrabaixo, Benny Golson saxofone, Roland Hanna piano, Joe Locke vibrafone e Lenny White bateria. De Ron Carter, ouvimos Tail Feathers, gravação de 2001. Antes, Keith Jarrett ao piano, Paul Motion bateria e Gary Peacock contrabaixo. De Ray Henderson, Bye Bye Blackbird, gravação de 1992.
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0: Seguimos com Betty Carter.

0: Com Art Blakey and the Jazz Messengers, ouvimos de Dizzy Gillespie e Gil Fuller, I Waited For You. Antes, na voz de Betty Carter, de Cecil Grant, I Wonder.
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0: Lee Morgan ao trompete.

0: Com Wynton Marsalis Septet, ouvimos de Vince Guaraldi, Linus and Lucy, gravação de 1995. Antes, Lee Morgan ao trompete, Jack McLean, saxofone, Bob Timmons, piano, Paul Chambers, contrabaixo, e Art Blakey e a bateria, de Jack McLean. Midtown Blues, gravação de 1960.
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0: Luciana Souza.

0: com Gary Allen ao piano, Vernon Reid violão e Mino Chinello percussão de Gary Allen, Ray, com Luciana Souza, voz e percussão, Chico Pinheiro, violão e Scott Coley, contrabaixo, de Luciana Souza, These Things. Este programa teve montagem de Oswaldo Moreno, seleção musical de Inês Medalha, apresentação Madeleine Alves.
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0: meia-noite e 59.
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1: Olá, muito bom dia a todos vocês que nos acompanham pela Cultura FM. O Toque de Cordas de hoje começa com Franz Schubert, Andante com moto, segundo o movimento do quarteto de cordas número 14 em Ré menor, Deutsch 810, Morte e a Donzela, com Giacomo Coppiello e Michele Tedesco, violões.

Ouvimos de Franz Schubert, Andante con moto, que é o segundo movimento do quarteto de cordas número 14, em Ré menor, Deutsch 810, Morte e a Donzela, com Giacomo Coppiello e Michele Tedesco, violões. E seguimos com David Bruce, Cymbeline, Movimentos Nascer do Sol, Meio-Dia, Pôr do Sol, Avi Avital Bandolim, Quarteto Dover.

Ouvimos de David Bruce, Cymbeline, movimentos Nascer do Sol, Meio-Dia e Pôr do Sol com a Via Vital Bandolim e o Quarteto Dover. Toque de cordas. Jacó Pic Bittencourt, assanhado e vibrações com Douglas Lora, violão.

Ouvimos de Jacob Pisk-Bittencourt Assanhado e Vibrações com Douglas Lodge ao violão. Lançado em 2025, o álbum Paulo Belinati Trio Toca Garoto celebra a obra de Aníbal Augusto Sardinha, o garoto, compositor e violonista paulistano que viveu entre 1915 e 1955. Garoto influenciou gerações de músicos brasileiros ao longo do século XX com o uso de acordes dissonantes e a criação de melodias a partir de sequências harmônicas. Seu legado foi fundamental para a criação da bossa nova. O violonista, compositor e arranjador Paulo Belinati está à frente deste álbum tributo e assina arranjos inéditos para duo e trio de violões. O disco conta ainda com os violonistas Swami Júnior e Daniel Murray. Um dos destaques é a faixa Nisso Pelaram a Horta, obra inédita de Garoto, nunca antes gravada, cuja partitura original foi presenteada a Belinati pela filha do compositor há cerca de 20 anos. Vamos ouvir.

0: de Aníbal Augusto Sardinha, o garoto, nisso pelaram a horta. Sinal dos tempos, tristeza de um violão com Paulo Bellinati Trio, encerrando o toque de cordas de hoje. Seleção musical e produção de Bruno Lombizani, estágio em produção Isadora Diniz, trabalhos técnicos Marcelo Nascimento.
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2: 2 horas e 53 minutos.
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0: 5 horas.
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0: 6 horas.
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Olá, o programa de hoje é dedicado à obra de Frédéric Chopin. Com Miguel Proença ao piano, vamos ouvir a sonata número 3 para piano em si menor, opus 58. Quatro movimentos: Allegro maestoso, scherzo, molto vivace, largo e finale, presto non tanto.

Miguel Proença ao piano interpretou a sonata número 3 em si menor, opus 58 de Chopin. Na sequência, a sonata para violoncelo e piano em sol menor, opus 65, movimentos allegro moderato, scherzo allegro con brio, largo e finale allegro. Intérpretes: Yo-Yo Ma ao violoncelo e Emmanuel Ax ao piano.

Com Yo-Yo Ma ao violoncelo e Emmanuel Ax ao piano, apresentamos a sonata para violoncelo e piano em Sol menor, opus 65, de Chopin. Agora, o noturno em Mi bemol maior, opus 55, número 2, na interpretação de Cláudio Arrau ao piano.

Ouvimos, encerrando a audição de hoje, o Noturno em Mi bemol maior, opus 55, número 2, de Chopin, com Cláudio Arrau ao piano. Este programa teve seleção musical de Sofia Razel, trabalhos técnicos de Rafael Bueno e Amaury Santos, gravação e montagem de Carlos Lima.

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0: Olá, ouvinte, um excelente dia para você. Hoje é sexta-feira, dia 29 de maio. Nós seguimos juntos com os trabalhos técnicos do Rafael Bueno, a seleção musical do Ralf Schwartz. Eu sou Madeleine Alves. Bom dia. Nós começamos ouvindo a abertura espanhola número 2, Lembrança de uma Noite de Verão em Madrid, de Mikhail Glinka.

Nós ouvimos com a Orquestra Sinfônica Tchaikovsky da Rádio de Moscou, sob regência de Vladimir Fedosiev, a abertura espanhola número 2, Lembrança de uma Noite de Verão em Madrid, de Mikhail Glinka. Agora 7:08, seguimos ouvindo o Quinteto para Clarinete e Cordas em Lá Maior, K581, o quarto movimento, tema com variações de Mozart.

Ouvimos de Mozart o quarto movimento, tema com variações, do quinteto para clarinete e cordas em Lá maior, K581, quarteto Gabriele, Tia King, Bassett Horn. São 7h18, na sequência, Paul Galbraith, ao violão de 8 cordas. Vamos ouvir o segundo movimento, da sonata em Lá maior, Hoboken 1647, de Joseph Haydn.

Nós ouvimos com Paul Galbraith, ao violão de oito cordas, o segundo movimento, Larghetto, da sonata em Lá Maior, Hoboken 1647, de Joseph Haydn. Você acompanha Desperte com os clássicos. Na sequência, vamos ouvir a Orquestra Sinfônica de Londres, o balé da ópera Otelo, de Giuseppe Verdi.

Nós ouvimos com a Orquestra Sinfônica de Londres, regida por Antônio de Almeida, balé da ópera Otelo, de Giuseppe Verdi. Às 7 horas e 30 minutos, vamos fazer um rápido intervalo e já voltamos.

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4: Agora 7h32, já voltamos e vamos ouvir a segunda sequência de valsas da ópera O Cavaleiro da Rosa, opus 59, de Richard Strauss.

Nós ouvimos com a Orquestra Nacional Escocesa, regida por Neeme Yerby, segunda sequência de valsas da ópera O Cavaleiro da Rosa, opus 59, de Richard Strauss. 7h41, vamos ouvir Prelúdios, opus 28, número 21, em si bemol maior, número 22, em sol menor, 23, em fá maior, número 24, em ré menor, Prelúdio em Dó Sustenido Menor, opus 45, de Chopin.

Nós ouvimos com Ivo Pogorelitch ao piano, Prelúdios, Opus 28, de Frédéric Chopin. São 7h54 agora. Na sequência, vamos ouvir a Orquestra Sinfônica Municipal de Campinas, Congada, de Francisco Mignone.

0: Nós ouvimos com a Orquestra Sinfônica Municipal de Campinas, regida por Benito Juarez, Congada, de Francisco Mignone. Desperte com os clássicos teve seleção musical de Ralph Schwartz. Na sequência, música e notícias. Até já.
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3: Horas e um minuto, a partir de agora, música e notícias. Com produção de Adriana Braga, redação de Gabriela Reis, apoio de produção de Giovana Chaves. A programação de hoje começa com música antiga de Colônia. Vamos ouvir o primeiro movimento do concerto para violino solista, três violinos, viola e baixo contínuo em Lá Maior, de Georg Philipp Telemann.

Ouvimos com Música Antiqua de Colônia e Stefan Schad ao violino, sob regência de Reinhard Gebel, o primeiro movimento, Allegro, do Concerto para Violino Solista, Três Violinos, Viola e Baixo Contínuo, em Lá Maior, TWV 51A4, de Georg Philipp Telemann. A previsão do tempo, manhã de céu encoberto e sensação de frio, na capital paulista. A temperatura máxima prevista para hoje é de 20 graus. A umidade do ar estará elevada, com valores mínimos acima dos 68%. O dia será marcado por muitas nuvens e curtos períodos de sol. O frio deve continuar nos próximos dias, com ventos úmidos

predominantes que sopram do mar contra a costa paulista. Amanhã, o cenário atmosférico se repete com mais uma madrugada fria. 8 horas e 9 minutos. Na sequência, vamos ouvir o quinto movimento da Serenata número 2 em Lá Maior, opus 16, de Johannes Brahms.

Ouvimos com a Orquestra Sinfônica de Londres, regida por István Kertész, Serenata número 2 em Lá Maior, Opus 16, o quinto movimento, Rondó Alegro, de Johannes Brahms. Os Estados Unidos anunciaram que vão incluir o primeiro comando da capital, o PCC, e o Comando Vermelho na lista de organizações terroristas estrangeiras. A medida entra em vigor no dia 5 de junho. Com a decisão, as facções brasileiras passam a integrar a mesma relação que já inclui grupos como o Estado Islâmico, Al-Qaeda e Hamas. Segundo o governo americano, PCC e CV representam uma ameaça à segurança internacional e atuam além das fronteiras brasileiras. A classificação permite sanções econômicas, bloqueio de bens e ampliação de investigações financeiras ligadas aos grupos. 8:16. Seguimos com Grande Valsa, de Francisco Tárrega.

Nós ouvimos com Dani no combate às facções criminosas. Nos bastidores, o governo brasileiro acompanha os detalhes da medida anunciada por Washington e avalia os possíveis impactos diplomáticos e jurídicos. Diplomatas brasileiros defendem que o enfrentamento ao crime deve ocorrer por meio do diálogo e da cooperação entre os países. 8:21. A composição de Leopold Mozart, o segundo movimento, Andante, da Serenata para Trompete, Trombone e Orquestra.

Ouvimos o segundo movimento andante da serenata para trompete, trombone e orquestra de Leopold Mozart, Ria Sinfonieta Berlim, sob regência de Erno Sebastian. 8:27, vamos fazer um rápido intervalo. A gente volta daqui a pouquinho. Até já!

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4: Oito e meia, já estamos de volta e vamos ouvir Sonatório de La Gioiosa Marca, o terceiro movimento, Allegro, do Concerto para Violino em Mi Menor, o favorito, RV 277 de Vivaldi.

Este foi o terceiro movimento, Allegro, do Concerto para Violino em Mi Menor, O Favorito, RV 277 de Vivaldi, com Giuliano Carmignola ao violino, à frente de Sonatório della Gioiosa Marca. A Receita Federal libera hoje o primeiro lote de restituições do Imposto de Renda 2026. Mais de 8 milhões e 700 mil contribuintes serão contemplados, em um total de 16 bilhões de reais, o maior valor já pago em um lote da história. Os pagamentos priorizam idosos, pessoas com deficiência, professores e contribuintes que usaram a declaração pré-preenchida e optaram pelo Pix. A consulta pode ser feita no site da Receita Federal ou pelo aplicativo oficial. O prazo para enviar a declaração termina também hoje. Quem perder o prazo pode pagar multa e ter o CPF com pendências. Os próximos lotes serão pagos entre junho e agosto. Às 8 horas e 36 minutos, vamos ouvir Pelo Rio, da Suíte Flórida, de Frederic Dillius.

Nós ouvimos com English Northern Philharmonia, regida por David Lloyd Jones, Pelo Rio, da Suíte Flórida de Frederic Dillius. O prefeito de São Paulo, Ricardo Nunes, afirmou que a decisão da justiça que suspendeu a instalação da Times Square paulistana no centro da cidade é uma canetada de uma única pessoa e que vai causar prejuízo financeiro aos empresários envolvidos no projeto. A iniciativa, que iria custar 48 milhões e 600 mil reais às duas empresas responsáveis pela concessão, previa a instalação de painéis gigantes de LED em prédios no cruzamento das avenidas São João e Ipiranga. Na última terça, em decisão provisória, a juíza Celina Toyoshima, da 4ª Vara da Fazenda Pública, determinou a suspensão imediata dos efeitos da aprovação do projeto pela Comissão de Proteção à Paisagem Urbana e proibiu o início das obras. A decisão é uma resposta à ação popular movida pelo ex-ministro e ex-secretário da Cultura, Andrea Matarazzo, e outros setores e outros autores. Nunes criticou a decisão e disse que a prefeitura vai recorrer. São 8 horas e 45 minutos. De Beethoven, vamos ouvir o segundo movimento, Polonese, da Sonata para Flauta e Piano em Si bemol maior.

Nós ouvimos de Beethoven Polonês, segundo movimento, da Sonata para flauta e piano em Si bemol maior, James Galway à flauta e Philip Moll ao piano. A Câmara dos Deputados aprovou em primeiro turno uma PEC que amplia a imunidade tributária de igrejas e permite que elas paguem menos impostos. O placar foi de 385 votos favoráveis e 93 contrários. Outros sete deputados se abstiveram. O texto agora será votado em segundo turno e depois seguirá para o Senado. A proposta é de autoria do deputado Marcelo Crivella, ligado à Igreja Universal. A PEC inclui um dispositivo na Constituição para estabelecer que a imunidade se estenda à aquisição de itens de consumo necessários à implantação, manutenção e funcionamento dessas entidades. Isso vai permitir, por exemplo, que as igrejas não paguem impostos sobre a compra de cimento, tijolos, tintas e outros artigos utilizados para ampliar as próprias estruturas. São 8 horas e 50 minutos. Vamos ouvir a orquestra de Cleveland. Terceiro movimento, Scherzo Vivace, da Sinfonia número 7 em Ré menor, opus 70 de Dvořák.

Ouvimos de Dvořák o terceiro movimento, Scherzo Vivace, da Sinfonia número 7 em Ré menor, opus 70, Orquestra de Cleveland, regida por Christoph von Donani. Agora, 8 horas e 58 minutos, voltaremos depois do intervalo. Até já!

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Já estamos de volta e vamos ouvir a Orquestra de Câmara da Nova Zelândia. O quarto movimento, Prestíssimo, do Trio Orquestral em Dó Maior, Opus 1, número 1, de Johann Stamitz.

Ouvimos com a Orquestra de Câmara da Nova Zelândia, regida por Donald Armstrong, o quarto movimento prestíssimo do trio orquestral em Dó Maior, Opus 1, número 1, de Johann Stamitz. O Supremo Tribunal Federal começa nesta sexta o julgamento dos recursos apresentados por empresas de tecnologia contra a decisão que ampliou a responsabilização das plataformas digitais por conteúdos ilegais publicados por usuários. Google e Meta questionam pontos da decisão do STF e alegam insegurança jurídica. As empresas pedem critérios mais claros para notificações e remoção de conteúdos. O julgamento acontece em meio a um embate entre o governo Lula e o Congresso sobre a regulação das redes sociais. Parlamentares da oposição criticam decretos editados pelo Planalto que ampliam a fiscalização sobre as plataformas digitais. A análise no plenário virtual do Supremo deve seguir até dia 9 de junho. 9 horas e 5 minutos. De Mozart, vamos ouvir o terceiro movimento do Concerto número 4 para violino em Ré maior, K218.

Nós ouvimos o terceiro movimento, Rondó Andante Gracioso, Allegro ma non troppo, do concerto número 4 para violino em Ré maior, K218 de Mozart, orquestra de câmara de Württemberg, sob regência de Jörg Ferber. A Petrobras anunciou um novo ajuste de 48 centavos nos preços da gasolina A para as distribuidoras. A empresa também informou que vai oferecer um desconto de 44 centavos por litro, o que resulta em um aumento efetivo de 0,04 centavos por litro. A gasolina A é a gasolina pura vendida pelas refinarias às distribuidoras antes da mistura com o etanol. Depois da adição do etanol anidro, ela vira a gasolina C, que é vendida nos postos. O desconto oferecido pela Petrobras ocorre no âmbito do decreto assinado pelo presidente Lula na última segunda, que estabeleceu um subsídio de 44 centavos por litro de gasolina. Na prática, isso significa que o governo vai bancar parte do preço do combustível. Às 9 horas e 14 minutos, vamos ouvir Pas de deux do balé Don Quixote, de Leon Mingus.

Nós ouvimos com a Orquestra Sinfônica de Londres, sob regência de Richard Bonnet, Padre D do Balé Dom Quixote, de Leão Mingus. Na sequência, Karen Fernandes ao piano, Ortruda, de Chiquinha Gonzaga.

Nós ouvimos com Karen Fernandes ao piano, Ortruda de Chiquinha Gonzaga. 9 horas e 27 minutos. Voltaremos depois do intervalo. Continue aí.

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1: 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Então, aguardo vocês.
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4: Às 9:30, estamos de volta e vamos ouvir o primeiro movimento alegro maestoso do Concerto para Clarinete em Si Bemol Maior, de Saverio Mercadante.

Este foi o primeiro movimento alegro maestoso do concerto para clarinete em si bemol maior, de Saverio Mercadante. Thomas Friedli, clarinete, Orquestra de Câmara do Sudoeste Alemão, Pforzheim, sob regência de Paul Anger. O governo federal publicou novas regras para definir os preços de medicamentos no Brasil. As mudanças foram aprovadas pela Câmara de Regulação do mercado de medicamentos. A principal novidade é que novos remédios não poderão ser vendidos no país por valores superiores ao menor preço praticado em países usados como referência internacional. A resolução também endurece os critérios para que medicamentos sejam classificados como inovação farmacêutica. Alterações simples, como mudança de embalagem ou nome comercial, deixam de ser consideradas avanços tecnológicos. Segundo o governo, o objetivo é evitar preços abusivos e ampliar o controle sobre os valores cobrados pela indústria farmacêutica. 9:38. Seguimos ouvindo a Orquestra Nacional do Capitólio de Toulouse. O primeiro movimento da suíte Pelléas et Mélisande, Opus 80, de Gabriel Fauré.

Ouvimos Quasi Allegretto, da suíte Pelléas et Mélisande, opus 80, de Gabriel Fauré, com a Orquestra Nacional do Capitólio de Toulouse, sob regência de Michel Plasson. Argentina, Bolívia, Chile, Equador e Peru assinaram um acordo regional para ampliar o combate ao crime organizado, ao narcotráfico e à migração irregular na América do Sul. O documento foi firmado durante cúpula de segurança realizada em Santiago, no Chile. O objetivo é fortalecer a cooperação entre os países e ampliar o compartilhamento de informações. O chamado Compromisso Regional de Santiago prevê ações conjuntas contra organizações criminosas transnacionais e uma nova reunião dentro de 180 dias para avaliar os resultados. Autoridades da região afirmam que o avanço da violência e do narcotráfico exige respostas integradas entre os governos sul-americanos. 9 horas e 46 minutos. Seguimos com o quarteto Les Adieux. Vamos ouvir o terceiro movimento do Quinteto para Piano e Cordas em Mi menor, opus 57, número 3, de Luigi Boccherini.

Nós ouvimos com o quarteto Les Adieux e Andreas Staia ao forte piano, o terceiro movimento provençal Allegro Vivace, Andante Lento Allegro Vivace, do quinteto para piano e cordas em Mi menor, opus 57, número 3, de Luigi Boccherini. Esta seleção musical teve produção de Adriana Braga, apoio de Giovanna Chaves, redação de Gabriela Reis. Eu sou Madeleine Alves, agradeço a sua companhia nesta semana de rápidas férias do Fernando Uzeda, que vai estar de volta na próxima segunda. Muito obrigada por sua companhia, um excelente final de semana. Até mais!

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1: Olá, amigos. Uma ouvinte enviou esta mensagem. Maestro, ouvi uma música que me fascinou, Nimrod, de Eduard Elgar. Seu nome, contudo, me encafifou. De onde ele vem? Caro ouvinte, Nimrod é verdadeiramente uma das partituras mais comoventes da história da música.

0: pena que pouca gente a conheça. Seu nome esconde um trocadilho bilíngue muito privado. Nimrod é a nona variação das famosas Variações Enigma, de Edward Elgar, obra escrita em 1899. O compositor revelou que cada variação era um retrato musical de seus amigos mais próximos. Pois bem, o alvo de Nimrod foi Augustus Jäger, um editor musical alemão que era conselheiro leal de Elgar. Em alemão, a palavra Jäger significa caçador. Elgar, que adorava enigmas e jogos de palavras, utilizou então, para se referir ao amigo, esta palavra Nimrod, que se encontra no Antigo Testamento, no livro do Gênesis. Lá, Nimrod é descrito como um poderoso caçador diante do Senhor. É isso aí. Espero ter respondido. Um grande abraço e até o próximo programa.
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3: São 10 horas em São Paulo. Olá, um ótimo dia para você que sintoniza a Cultura FM nesta sexta-feira fria, de céu encoberto na capital e temperatura agora aqui na Água Branca na marca dos 16 graus. Hoje é 29 de maio de 2026. Eu sou Teca Lima, o Estação Cultura está no ar. Sejam todos muito bem-vindos. Nós vamos abrir a seleção de hoje com Leonard Bernstein. Eram três marinheiros do balé Fancy Free.

Com a Orquestra Sinfônica do Estado de São Paulo, regida por Marin Alsop, nós ouvimos o primeiro movimento, Entram Três Marinheiros, do balé Fancy Free, de Leonard Bernstein. 10:04. O violinista Emanuele Baldini espalha

com a violinista e arranjadora Cíntia Zanco sobre esta apresentação. Entre outros destaques do nosso programa de hoje, que segue justamente com a Brasil Jazz Sinfônica, interpretando de Ciro Pereira, Cuidado com o Degrau.

Acabamos de ouvir com a Brasil Jazz Sinfônica, sob a regência de Ciro Pereira, do Ciro, Cuidado com o Degrau. E seguimos agora às 10h08 com Dmitri Shostakovich.

0: Acabamos de ouvir Galope, o sexto movimento da suíte do filme The Gadfly, de Shostakovich, com a Orquestra Sinfônica da Rádio Belga, regida por José Serebrier. Agora 10 horas e 11 minutos. O violinista Emanuele Baldini, Spalla da USESP, reúne colegas do instrumento para um concerto dedicado ao violino neste domingo na série Música Inaudita. O programa apresenta obras para violino de diferentes épocas da história da música, do barroco ao contemporâneo. Emanuele Baldini estará acompanhado de violinistas da própria USESP, como nos conta agora.
1: É um recital muito especial porque junta vários violinistas em várias formações distintas. São peças para dois violinos, três violinos, quatro violinos e seis violinos. Algumas originais, escritas para essas formações, outras arranjos, ou outras ainda criações absolutamente originais, extraordinárias. Entre elas, não posso deixar de citar uma obra absolutamente sensacional do também amigo e colega Luiz Amato, Isaías no Quintal, que é uma obra para seis violinos que se inspira nas seis sonatas de Eugène Ysaÿe, peça extraordinária para violino solo, mas que cita elas dentro de um contexto e dentro de uma atmosfera completamente brasileira e popular. Então é uma descoberta extraordinária que gravamos. Todas essas composições estão num álbum Violins of USESP, publicado pela Azul. E será um momento de música entre violinistas e amigos para outros amigos. Espero que o teatro, que não é muito grande, mas esteja repleto de pessoas para compartilhar essa música linda, feita como nos saraus dos séculos passados, das décadas passadas. E acho que é uma operação muito interessante porque junta músicos de excelência. Tudo partiu, do meu desejo de juntar essas excelências que são meus colegas do naipe dos violinos na USESP, e pensei, por que não tentar utilizar vários deles em várias formações? Então, é um verdadeiro prazer, espero que assim seja também para quem estará presente esse domingo às 11 da manhã no Teatro Ágora para a série Música Inaudita.
0: A série, criada por Alexandre Rosa, contrabaixista da USESP, apresenta obras inéditas e novas formas de escuta, explorando a proximidade entre músicos e a plateia. Música Inaudita foi finalista do Prêmio APCA 2025 e do prêmio concedido pela revista Concerto. Os ingressos para esta apresentação do domingo, com Emanuele Baldini e amigos, estão disponíveis no site do Teatro Ágora. O endereço é Rua Rui Barbosa, 664. Seguimos na Estação Cultura com Luigi Boccherini, concerto número 2 para violoncelo em Ré maior, primeiro movimento, Allegro.

Com Annerbeusmann, violoncelo e o concerto Amsterdam, sob a direção de Jaap Schroeder, ouvimos o primeiro movimento, o Allegro, do concerto número 2 para violoncelo em Ré maior, de Luigi Boccherini. 10 horas 20 minutos.

O espetáculo Vinícius Sem Palavras reúne Arthur Nestrovski e João Camareiro neste sábado no Clube Atlético Monte Líbano. Os músicos mergulham na canção brasileira a partir de versões instrumentais. A proposta do duo é retirar as letras das músicas para evidenciar as melodias. O nome do concerto faz referência ao poeta, cantor e compositor Vinícius de Moraes. A obra de Vinícius é o fio condutor do projeto. Entre as composições do poetinha estão Valsa de Eurídice e Serenata do Adeus, com arranjos para violão solo e também em duo. A seleção visita ainda obras de Ernesto Nazaré, Pixinguinha, Tom Jobim, Baden Powell, Chico Buarque e Edu Lobo. Arthur Nestrovski e João Camareiro sobem ao palco do Clube Atlético Monte Líbano amanhã, 7 da noite. O endereço é Avenida República do Líbano, 2267. Os ingressos devem ser adquiridos presencialmente no mesmo local. E agora vamos ouvir de Maurice Ravel o segundo movimento blues moderato da Sonata para Violino e Piano.

Ouvimos de Maurice Ravel o Blues Moderato, segundo movimento da sonata para violino e piano, com Renaud Capuçon, violino, e Frank Bradley, piano. 10h27. 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Você acompanha na FM nos 103,3, também pelo site culturafm.com.br e pelo aplicativo Cultura Play. 10h28, vamos agora para um intervalo, daqui a pouco voltamos no Estação Cultura.

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4: 10 horas e 31 minutos, estamos de volta na Estação Cultura pela Cultura FM e vamos ouvir de Josef Starzer, Divertimento em Dó Maior, quarto movimento, Allegro.

0: Com a Camerata Bern, regida por Thomas Führer, nós ouvimos o quarto movimento, Allegro, do Divertimento em Dó Maior, de Josef Starzer. Agora, 10h35, vamos ouvir a coluna musical de João Marcos Coelho, novamente sobre Miles Davis.
1: Fechamos a semana de tributos a Miles Davis com degustação de dois lançamentos recentíssimos que homenageiam explicitamente o trompetista na passagem do seu centenário de nascimento. Primeiro, o álbum mais instigante, Kind of Now, The Pulse of Miles Davis, da Warner, com grandes nomes da atualidade, liderado pelo baterista Gregory Hutchison, mais o excelente trompetista Ambrose Akinmazar, Ron Blake ao saxofone, Jacob Braw e Emmanuel Michael às guitarras, Gerald Clayton ao piano e Joe Saunders ao contrabaixo. Eles exploram um dos momentos mais radicais de Miles. É de 1969, em torno do álbum Bitches Brew, do qual participaram Chick Corea, Wayne Shorter, Dave Holland e Jack DeJohnette. Agora você ouve Aleusha, composição de 1948 de Charlie Parker. E na sequência, um clássico de 1963, Seven Steps to Heaven, composição de Miles daquele ano.

Ouvimos Alyosha e Seven Steps to Heaven, do recém-lançado álbum Kind of Now, The Pulse of Miles Davis, da Warner, com grandes nomes da atualidade, liderado pelo baterista Gregory Hutchison, mais o trompetista Ambrose Akinmazar, Ron Blake ao saxofone, Jacob Brohl e Emmanuel Michael às guitarras, Gerald Clayton ao piano e Joe Sanders ao contrabaixo. Fechamos nossos tributos a Miles Davis com um Samba para Miles, do tecladista Jason Miles, que tocou com o trompetista e acaba de lançar A Hundred Miles for Miles Davis, com 8 composições originais motivadas por Davis. Há 3 brasileiros neste grupo. O violonista Romero Lubambo, que assina a composição com Jason Miles, Ciro Batista, grande Ciro Batista à percussão, e Deodato da Silveira à bateria. Completam o time o trompetista Barry Danielian e Jason Miles nos teclados e órgão. Ouça!

0: Jason Miles, está no recém-lançado álbum 100 Miles for Miles Davis, tributo à passagem do seu centenário de nascimento. Lubambo, Ciro e Deodato só seguem o líder. Participam burocraticamente de um álbum para lá de convencional e déjà vu, como dizem os franceses. A música é simplória, mas vale a pena, ao menos como homenagem a Miles Davis.
1: O João Marcos Coelho volta na segunda-feira aqui no Estação Cultura com mais uma coluna musical inédita. São 10h50 e nós seguimos com Cécile Chaminade, o quarto movimento, o Passo dos Cimbalos, da suíte orquestral Callejón.

Ouvimos com a Orquestra Nacional de Metz Grand Est, sob regência de David Ryland, o Passo dos Címbalos, da suíte orquestral Carly Hall, de Cécile Chaminade. Agora 10h56. O PIB do Brasil cresceu 1,1% no primeiro trimestre deste ano, segundo dados divulgados hoje pelo IBGE. Em valores correntes, a economia brasileira totalizou 3 trilhões de reais no período, e o resultado representa uma aceleração na comparação com os últimos três meses de 2025, quando a economia brasileira cresceu 0,3%. Em relação ao mesmo período do ano passado, o avanço foi de 1,8%. A classificação por parte do governo dos Estados Unidos das organizações criminosas Comando Vermelho e Primeiro Comando da Capital como terroristas, que passará a valer a partir de 5 de junho, poderá gerar sanções a brasileiros e pessoas de outras nacionalidades que tenham relação comprovada com algum dos grupos. Além disso, instituições financeiras brasileiras também podem ser sujeitas a punições caso se saiba de alguma conexão. Integrantes do governo Lula vão se reunir hoje para avaliar uma reação à decisão norte-americana. A nova designação foi anunciada 2 dias depois do encontro do pré-candidato do PL, Flávio Bolsonaro, com o presidente Donald Trump. Mais notícias em uma hora.

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2: Pontualmente 11 horas, já estamos de volta na Estação Cultura, pela Cultura FM. E nesta segunda hora do programa, você ouve uma entrevista com a violinista e arranjadora Cíntia Zanco sobre o Concerto da Brasil Jazz Sinfônica, dedicado a Astor Piazzolla, que acontece nesse domingo no Teatro B32. A Pinacoteca de São Paulo inaugura amanhã, sábado, a exposição Para Crianças, Experiências com Arte desde 1968, na Grande Galeria do Edifício Pina Contemporânea. A Casa Museu Emma Klabin abre também amanhã a mostra Habitar São Paulo, Relatos Femininos, reunindo memórias, fotografias raras e trechos de obras de 10 grandes escritoras brasileiras. Manuel da Costa Pinto destaca uma das convidadas do Entre Linhas, que vai ao ar nesta sexta-feira pela TV Cultura, a ilustradora e escritora Eva Fornari. E ainda outras dicas da nossa agenda cultural para o seu final de semana. E agora vamos ouvir de Antonín Dvořák, Dança Eslava, em si bemol maior, número 6.

Acabamos de ouvir Dança Eslava em Si bemol maior número 6 de Antonín Dvořák, com orquestra do Gewandhaus de Leipzig, sob regência de Kurt Masur. 10 horas e 6 minutos.

0: No próximo domingo, 31 de maio, a Brasil Jazz Sinfônica sobe ao palco do Teatro B32 para um concerto inteiramente dedicado à obra do consagrado bandoneonista e compositor argentino Astor Piazzolla. A apresentação acontece às 5 da tarde. Piazzolla é considerado o criador do chamado Novo Tango, uma linguagem que une o universo do tango tradicional à sofisticação da música de concerto e à liberdade do jazz. E quem vai nos falar agora um pouco sobre o concerto é a violinista e arranjadora, integrante da orquestra, Cíntia Zanco. Bom dia, Cíntia. Bem-vinda ao Estação Cultura.
1: Bom dia, muito obrigada. Um prazer estar aqui com vocês.
0: Então, Piazzolla é conhecido por ter revolucionado o tango ao fundir a tradição popular com o jazz e a música de concerto e é reverenciado até hoje nos principais palcos do mundo. Como a Jazz Sinfônica vai apresentar a sua leitura contemporânea para a obra do Piazzolla?
1: Vamos lá, esse concerto que a gente preparou para o domingo é com muito prazer, primeiro porque é uma delícia para nós músicos tocarmos o Piazzolla. Todas as músicas dão um prazer físico mesmo de tocar, tão bem escritas que são. O concerto foi construído para mostrar um passeio pela evolução mesmo da escrita do Piazzolla e a construção do novo tango, como você bem disse. Então começa com a primeira música dele que ele escreveu quando ele ainda tocava na orquestra do Troilo, que é uma orquestra muito importante do tango argentino, tradicional, que chama El Desbande, 1946. E vai acabar lá na frente com uma peça de 84, quando ele já estava morando na Itália, e era uma peça que ele escreveu para uma trilha de cinema. Então passa por toda a evolução dele. Tem vários dos grandes sucessos dele, como Nel Libertango e Adios Nonino, e outros que são menos conhecidos, mas super importantes nessa trajetória.
0: E como eu disse, o Piazzolla mistura, né, tango, jazz, música de concerto, e essas fusões, né, faz parte mesmo da identidade da Jazz Sinfônica, né, com a sua versatilidade de estilos, né? Eu queria que você falasse um pouco, então, dos arranjos. O que que eles exploram, em especial, da obra do Piazzolla?
1: Então, exatamente. Como você mesmo disse, a gente tem uma identidade, né, identificação com os propósitos da Jazz Sinfônica e da construção da carreira e da escrita do Piazzolla, que ele usa recursos, né, da escrita da música erudita e do jazz, como você falou, né? Então ele tem formas musicais como fuga, contraponto, harmonia expandida, exploração rítmica, tudo juntando na música popular. E é mais ou menos isso que a jazz faz, né? Também é o mesmo propósito, ampliando e vestindo de roupa de domingo, né? Uhum. A música popular.
0: E como o violino, Cíntia, que é o seu instrumento, dialoga com a linguagem tão característica do bandoneon nas obras do Piazzolla?
1: Então, o violino sempre fez parte do tango, né, característico, uma instrumentação desde as origens, e na escrita do Piazzolla sempre também foi muito importante. E ele sempre teve nas orquestras de tango que ele tocou, né, que ele foi arranjador também, como a do Troilo, o violino sempre esteve presente. E nos grupos de câmara que o Piazzolla criou depois, como quinteto, octeto, sempre teve o violino como protagonista, e ele teve parcerias com violinistas muito importantes dentro da linguagem do tango, que desenvolveram, né? E também tem essa coisa de dividir, né, formação erudita e popular, os violinistas de tango. E para nesse concerto, tem um desafio muito grande para a nossa espala, a Letícia, que ela tem vários solos desafiadores, né? Por exemplo, squall.

0: Ele fez especialmente para o violinista dele do quinteto na época, e é bem difícil, tem uma virtuosidade, exige muito do instrumentista. E ao mesmo tempo, como eu disse, é uma delícia tocar, gente. Piazzolla é só prazer pra gente.
1: E para ouvir também.
0: É maravilhoso, né?
1: Maravilhoso. Além de instrumentista, você também é arranjadora e compositora. Aqui para esse concerto do domingo, são vários os arranjadores dos temas do Piazzolla para a Brasil Jazz Sinfônica. E um deles é seu, Loke Vendrá, se eu não estiver enganada. Você poderia comentar como é arranjar para a Brasil Jazz Sinfônica?
0: Ah, é uma delícia, viu? Eu sou uma arranjadora que eu meio que nasci como arranjadora junto com o meu percurso na Jazz Sinfônica, né? Comecei escrevendo coisas não para orquestra, claro, a princípio, mas assim, dos primeiros arranjos que eu fiz para orquestra foi para Jazz Sinfônica. Hoje eu tenho mais de 50 arranjos só para Jazz Sinfônica, né? Ao longo desses, sei lá quantos, 30 anos lá que eu toco lá. E essa música é muito legal, que ela é do começo, né, dessa trajetória do Piazzolla, mas ela já tem aquela marca que a gente já consegue vislumbrar o que ele viria a fazer no futuro. E ele escreveu em 56, quando ele tocava no, no, no, na orquestra do Troilo lá. Inclusive, a primeira gravação que tem é com a orquestra típica do Troilo. E aí eu escrevi, tomei a liberdade, né, como arranjadores fazem, de fazer variações. Então fiz um arranjo com solo, que eu queria destacar, o solo de violino e viola. E o Davi, que é o chefe de naipe das violas, vai fazer a parte da viola, né? E a nossa Spala, a Letícia, vai fazer o solo do violino. E é bem desafiador para eles também. E assim, como eu disse, a música do Piazzolla casa muito bem com as cordas, né? Então dá para explorar bastante a sonoridade e a expressividade desses instrumentos.
1: Piazzolla levou essa música de Buenos Aires, em especial o tango, a uma dimensão universal, que é reverenciada até hoje nos principais palcos do mundo. E 2026 marca os 105 anos de nascimento do Piazzolla. Na sua opinião, Cíntia, por que a música dele continua tão viva e relevante décadas depois?
0: É impressionante. O que eu acho impressionante também nisso que você falou, porque o tango teve no começo do século XX um boom, né? Principalmente ligado à dança, né? Na Europa inteira virou uma febre, tudo. Aí na Argentina ficou com o auge até os anos 50, assim, o mundo inteiro conhecia e amava o tango. Gardel virou uma figura internacional. E aí ele morreu, como natural, né? Os gêneros fazem sucesso e depois entram em deixam de estar na moda, sei lá. E aí ele ressurgiu com o Piazzolla, né? O seu novo tango lá para os anos 80 como sucesso mundial. E ficou até hoje. E o que eu acho mais impressionante é que é uma música instrumental, né? Ter um apelo popular tão grande sendo instrumental é mais raro, né? Cantores, assim, é mais comum. E o tango, né? A primeira fase de sucesso dele era baseado no tango canção, com cantores e dança de salão. Uma das críticas que o Piazzolla recebeu no começo, ele não foi bem aceito. Disseram que ele estava matando o tango. É que não era dançante o tango dele, né? Então, o apelo da música dele é estritamente musical mesmo, né? Não tem o apelo da figura do cantor, da voz humana, que é super sedutora, e nem da dança. Eu acho que é qualidade mesmo, profundidade e lirismo, né? Ele explora uma vasta gama de sentimentos do ser humano. E pega o coração das pessoas mesmo, né? Pela beleza, pela qualidade e beleza da música dele. E sinceridade, né? Porque não é uma música, apesar de ser complexa, eu não acho que é uma música pretensiosa, cabeção, assim. Não, é música para ouvir e sentir.
1: O Concerto Brasil Jazz Sinfônica apresenta Piazzolla entre a tradição e a inovação. Acontece neste domingo, às 5 da tarde, no Teatro B32. E eu agradeço a Cíntia Zanco, violinista e arranjadora da Brasil Jazz Sinfônica, pela disponibilidade da entrevista. Ótima apresentação para vocês, Cíntia.
0: Muito obrigada, esperamos todos lá.
1: E este concerto da Brasil Jazz Sinfônica com a obra do Piazzolla vai contar com transmissão ao vivo nas rádios Cultura FM e Cultura Brasil. E a apresentação será veiculada em breve também no programa semanal da Brasil Jazz Sinfônica na TV Cultura, sempre às quintas-feiras, 11h30 da noite. 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São 11h15 e nós seguimos com o Rodrigo Vita. Vamos ouvir o quinto movimento dos Prelúdios para Piano Frutas Brasileiras, Pitanga, com Olga Kopilova.

Com Olga Kopylova piano, ouvimos o quinto movimento Pitanga de Prelúdios para piano Frutas Brasileiras de Rodrigo Vita. 11 horas 18 minutos. A Pinacoteca inaugura a exposição para crianças Experiências com Arte desde 1968, amanhã, na Grande Galeria do edifício Pina Contemporânea. O projeto é uma colaboração com a instituição Haus der Kunst, da Alemanha. O espaço reúne 11 obras interativas de artistas do Brasil e do exterior, criadas para o público infantil desde o final da década de 1960. Os visitantes podem desenhar no chão do museu e interagir com os trabalhos que abordam temas como as mudanças climáticas e o medo. Há também uma instalação com caixa de areia, desenvolvida pela artista brasileira Graziella Kunz, para crianças de até 5 anos. A mostra fica em cartaz até 18 de outubro, de quarta a segunda, das 10 da manhã às 6 da tarde, e aos sábados a entrada é gratuita. Os ingressos para os demais dias podem ser adquiridos na plataforma Inti. E agora seguimos aqui no Estação Cultura com Téa King ao clarinete e o quarteto de cordas Alegre.

0: De Bernard Henrique Cruzeu, nós ouvimos o quarto movimento Rondó Allegro Vivo do quarteto número 1 para clarinete e cordas em Mi bemol maior, com Thea King clarinete e o quarteto de cordas Alegre. Agora 11h23. A Casa Museu Emma Klabin inaugura amanhã a mostra Habitar São Paulo, Relatos Femininos, que reúne textos e fotos de 10 autoras, habitantes de diversas regiões da capital paulista em diferentes épocas. O acervo inclui registros ligados a Zélia Gattai, Gilda de Melo e Souza e Rita Lee, além de escritoras contemporâneas como Helena Silvestre e Lília Guerra. A coordenadora do educativo e co-curadora do projeto, Cristiane Alves, aponta como a seleção dos textos articula o espaço doméstico e a rotina urbana.
1: Sabíamos, claro, das escritoras mais consagradas, como a Zélia Gattai, mas nós pudemos também adentrar ao texto da Gilda de Melo e Souza, que foi uma das primeiras intelectuais brasileiras e que rompeu paradigmas. E ela fala sobre memórias muito delicadas, muito poéticas, né? Ela que morou na casa do Mário de Andrade, né? Sendo prima dele um tempo. Mas nós também entramos em contato com Rita Lee, que fala sobre a cidade de São Paulo de um jeito poético, de um jeito engraçado, de um jeito irreverente, como é próprio da nossa padroeira da liberdade. Então, essa exposição, ela toma emprestado o olhar e a perspectiva dessas mulheres, que retrataram realidades e histórias tão particulares quanto universais. E elas nos trazem relatos sensíveis, trágicos, íntimos, engraçados, né? Relatos com os quais todos nós podemos nos identificar, né? De alguma forma.
0: Dividida em 5 eixos, a nova exposição da Casa Museu Emma Klabin aborda temas como o convívio, a memória dos objetos e a visão das janelas. Junto aos textos e fotos, há gravações em áudio e um ambiente com os livros das participantes. A curadora Cristiane Alves acrescenta que a mostra Habitar São Paulo expõe a multiplicidade de contextos do município, além de convidar o visitante a refletir sobre a própria relação com o território.
1: Essa exposição, ela também fala sobre coexistência. Uma fala da Helena Silvestre na exposição diz que são muitos mundos diferentes, com tempos diferentes acontecendo simultaneamente. Acho que a exposição evidencia isso, né? As simultaneidades. A gente tem realidades muito diversas, muito diferentes, coexistindo no mesmo espaço e tempo. E, ao mesmo tempo, por meio dessa literatura, a gente vê realidades muito semelhantes que acontecem em tempos, espaços e situações muito distantes, geograficamente, temporalmente. E eu acho que essa diversidade traz a questão da identificação, de conseguirmos nos relacionar. Ela nos convida a descortinar um pouco a janela e conhecer a cidade pelas vozes dessas mulheres, né? Que evocam memória sobre o morar nos mais diversos contextos. E elas nos chamam a atenção para que nós próprios possamos revisitar as nossas memórias. Então, a exposição, ela também tem esse objetivo: estimular as pessoas a revisitarem as suas próprias memórias. Quais são as nossas experiências sobre o morar? Fica aqui o convite.
0: Habitar São Paulo, Relatos Femininos, pode ser visto até 27 de setembro, de quarta a domingo, das 11 da manhã às 5 da tarde, na Casa Museu Emma Klabin. O endereço é Rua Portugal, 43, Jardim Europa. Os ingressos custam R$ 20 e estão disponíveis na plataforma Simpla. Crianças de até 7 anos, estudantes da rede pública e professores têm entrada gratuita. E agora vamos ouvir de Irving Berlin, Puts on the Hits, com Ella Fitzgerald e a orquestra de Paul Weston.

Com Ella Fitzgerald e a orquestra de Paul Weston, nós ouvimos Puts on the Ritz de Irving Berlin. Agora 11h30, perdão, nós voltamos em instantes no Estação Cultura.

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4: 11 horas e 31 minutos, estamos de volta no Estação Cultura e vamos ouvir a Fuga, terceiro movimento das Baquianas Brasileiras número 1, de Heitor Villa-Lobos, com os violoncelistas da Orquestra Sinfônica do Estado de São Paulo.

0: Com os violoncelistas da Orquestra Sinfônica do Estado de São Paulo, é a participação especial de Antônio Menezes ao violoncelo e sob a regência de Roberto Minchuk, ouvimos o terceiro movimento, Fuga, Conversa, das Baquianas Brasileiras número 1, de Heitor Villa-Lobos. 11h35, vamos ouvir agora o jornalista e crítico literário Manuel da Costa Pinto sobre os destaques de hoje do programa Entre Linhas, da TV Cultura.
1: Bom dia, Teca. Bom dia, ouvintes do Estação Cultura. O Entre Linhas dessa semana, que vai ao ar hoje às 10h30 da noite pela TV Cultura, tem dois destaques bem interessantes. Um é a escritora Eva Furnari, que todo mundo certamente conhece como uma das grandes autoras infantis do Brasil, né? Ela tem dezenas e dezenas de obras premiadas, inclusive, para literatura infantil, para público infantil, e ela acaba de publicar um romance. O primeiro romance dela, na verdade, né, é interessante, essa escritora que nasceu na Itália, mas é uma escritora brasileira, começou como ilustradora, depois se tornou também escritora, só agora publica um romance. Um romance para público juvenil, mas que a gente que é adulto também aprecia muito, é muito interessante, chama-se Rosaspina. Rosaspina é o nome de uma localidade imaginária que ambienta essa história muito fantasiosa, muito instigante, uma trama de mistério sobre um lugar, enfim, que paira como uma sombra ameaçadora para uma comunidade de personagens que protagonizam o livro da Eva Furnari. E o outro destaque desta edição do Entre Linhas também é uma entrevista que a gente fez com duas designers de livros da maior qualidade no Brasil, que são a Elaine Ramos e a Teresa Bettinardi. No Entre Linhas, a gente sempre destaca também tudo aquilo que faz parte do mundo do livro, né? Novas editoras, livrarias, festivais de leitura, festivais de livros, enfim, feiras de livros, né? A gente destaca tudo aquilo que cerca, que é, vamos dizer assim, a ecosfera, digamos assim, do livro. E a gente foi agora conversar, então, com duas designers que têm um trabalho muito inventivo. Vocês vão ver, assim, vendo as imagens do trabalho que elas fazem, a maneira como elas estabelecem uma nova relação entre o conteúdo do livro e a sua forma, né? O seu suporte, de uma forma muito inteligente, muito inusitada, fazendo do objeto livro algo que tem um significado em si mesmo. Então a gente tem esses dois destaques, né? O primeiro romance de uma das maiores escritoras e mais experientes escritoras para público infantil, que é a Eva Furnari, e esse destaque de duas designers de livros que estão entre as mais inventivas que a gente tem no Brasil. Mas eu também quero lembrar que amanhã, no dia 30, esse sábado, começa a Feira do Livro ali na Praça Charles Miller, em frente ao estádio do Pacaembu. A Feira do Livro começa amanhã e vai até o outro domingo, dia 7. E é uma oportunidade que a gente tem aqui de encontrar editoras que trabalham principalmente nesse campo da literatura, do ensaísmo, da história, da sociologia, da antropologia. Diferentemente das grandes bienais que reúnem todo o mercado editorial, a Feira do Livro é muito voltada para um público que segue justamente a produção literária e a reflexão tanto sobre a literatura quanto sobre a realidade contemporânea, brasileira, internacional, enfim. A Feira do Livro tem esse nome, né, com A em maiúsculo, o artigo A em maiúsculo. Ela tem essa proposta de ser uma grande reunião de editoras, com uma grande oferta de livros, mas livros voltados para o público de literatura e humanidades de uma maneira geral, né? Então, você não vai encontrar lá livros técnicos de direito, de administração, enfim, livros científicos, porque isso é tarefa das bienais. Aqui não, é uma feira mais voltada para o público de literatura e humanidades. É uma oportunidade rara da gente ver num espaço que é facilmente percorrível, né? Porque ali na praça, na frente do Pacaembu, é uma oportunidade rara de poder percorrer várias editoras num tempo curto e ter uma bela panorâmica, um belo instantâneo da produção editorial brasileira neste momento. Então é isso, ficam aqui as dicas das atrações do Entre Linhas, que vai ao ar nessa sexta às 10h30 da noite, e essa atração cultural da cidade de São Paulo, que é a Feira do Livro, que acontece ao longo de toda a semana e a partir de amanhã, esse sábado, dia 30. Então é isso, um bom fim de semana a todos, muitas leituras e até o próximo encontro.
0: Um ótimo final de semana também para você, Manuel da Costa Pinto. O Manuel volta na próxima sexta para destacar os principais assuntos e entrevistas do Entre Linhas. E agora, 11h40, nós voltamos com o grupo do acordeonista Toninho Ferragutti. Vamos ouvir Névoa.

Nós ouvimos com Toninho Ferragutti ao acordeon e grupo de Ferragutti, Névoa. Agora 11h45. E agora duas atrações para as crianças. O espaço experimental do Teatro B32 começa a ser palco neste sábado e domingo da peça Brisa, a aventureira do mundo da imaginação. A narrativa acompanha uma criança que utiliza os livros de seu quarto como portais de acesso a outras realidades. E ao longo do texto, as histórias lidas se materializam no palco. Sessões às 3 da tarde na Avenida Brigadeiro Faria Lima, 3732. E o grupo mineiro Pé de Sonho volta a se apresentar nos palcos paulistanos neste domingo, com um espetáculo inédito no Teatro Sabesp Frei Caneca. O coletivo de música infantil celebra 10 anos em atividade e, além do espetáculo, lança o livro Borboleta Azul, baseado em uma das canções do repertório. O Pé de Sonho faz duas apresentações no domingo, às 11 da manhã, também 2 da tarde, no sétimo andar do shopping, localizado na rua Frei Caneca, 569, ingressos na plataforma Uhu. E agora vamos ouvir com a Orquestra Filarmônica de Colônia, Aleluia, tema de Leonard Cohen.

De Leonard Cohen, Aleluia, com a Orquestra Filarmônica de Colônia, regida por Enrico de Lamboa. Agora 11 horas e 50 minutos. Vamos a outros destaques da agenda cultural. A peça Erros Fantásticos está em cartaz no Teatro B32 até o dia 14 de junho. O espetáculo discute temas que atravessam diretamente o cotidiano de milhares de jovens trabalhadores, como a exaustão, a ansiedade, precarização e pressões por desempenho. O Itaú Cultural realiza sábado e domingo, 3 da tarde, a vivência Experimentos Afrocorpóreos, conduzida pela artista da dança, educadora, atriz e orientadora corporal, Janete Santiago. A atividade integra corpo, música e ancestralidade. A Casa de Cultura do Parque realiza amanhã, a partir das 2 da tarde, o encontro Mulheres, Futuros Possíveis, Futuros Sonhados. A programação gratuita e aberta ao público é voltada ao debate sobre os desafios e perspectivas das mulheres no Brasil contemporâneo. E o Sesc Pinheiros apresenta o musical Enredoana, no sábado, 3 da tarde, e no domingo, às 5. A peça conta a história da pensadora da Mesopotâmia, que criou a literatura há 4.300 anos. Ingressos disponíveis nas bilheterias físicas do Sesc. Vamos encerrar o programa de hoje com Beethoven pelo Quarteto Artemis.

0: Ouvimos com o quarteto Artemis, o terceiro movimento do quarteto de cordas número 2 em sol maior de Beethoven, encerrando o Estação Cultura de hoje. Trabalhos técnicos de Rafael Bueno e Amaury Santos. Jornalismo, Gabriela Reis. Na seleção musical, Chico Carvalho. No apoio de produção, Giovana Chaves e Sandra Vasconcelos. E na produção, Cirlei Ribeiro. Aqui pela Cultura FM, você ouve na sequência o Concerto do Meio-Dia, com o Hélio Vacari. Eu sou o Teca Lima, agradeço a sua companhia e audiência. Desejo a todos uma ótima tarde, um excelente final de semana. E até segunda, a partir das 10, para mais um Estação Cultura. Um beijo e até lá.
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0: O presidente da Câmara dos Deputados, Hugo Mota, afirmou esperar que a PEC que acaba com a escala 6x1 e reduz a jornada semanal de 44 para 40 horas entre em vigor no próximo semestre. A proposta foi aprovada em dois turnos pela Câmara nesta quarta-feira e segue agora para análise do Senado. Caso o Senado aprove o projeto, a medida será promulgada pelo presidente do Congresso, senador Davi Alcolumbre. A mudança deve beneficiar mais de 37 milhões de trabalhadores. O presidente do parlamento iraniano e chefe da equipe de negociação do país, Mohammed Bagher Ghalibaf, publicou nas redes sociais que o Irã obtém concessões não por meio do diálogo, mas por meio de mísseis. A declaração ocorreu em meio à expectativa de um acordo com os Estados Unidos. Ghalibaf defendeu também que Teherã não confia em palavras e que nenhuma ação será tomada antes que a outra parte haja. Outras notícias ao longo do dia e às 6 da tarde no De Volta para Casa.
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1: Olá, começa agora o concerto do meio-dia pela Cultura FM. Iniciamos com Johann Sebastian Bach, concerto triplo para flauta, violino, cravo e cordas em Lá menor, BWV 1044. Os movimentos são os seguintes: Allegro, Adagio ma non troppo e Dolce, alla breve. Marc Hantay, flauta. Rio Terracedo, violino. Pierre Hantay, cravo. Acompanhados pelo Le Concert Français.

Ouvimos de Bach, concerto triplo para flauta, violino, cravo e cordas em Lá menor, BWV 1044. Marco Hantai, flauta. Rio Terracado, flauta. Pierre Hantai, cravo. Acompanhados pelo Le Concert Français. Seguimos agora com Christophe Willibald Gluck. Concerto para flauta em Sol maior, opus 4. Movimentos Allegro, Adagio ma non troppo, presto. Flauta, Emmanuel Pahud. Orquestra de Câmara da Basileia, tendo como condutor Giovanni Antonini.

De Christoph Willibald Gluck tivemos o concerto para flauta em Sol Maior, opus 4, com Emmanuel Parrude à flauta e Giovanni Antonini regendo a Orquestra de Câmara da Basileia. Agora, na sequência do concerto do meio-dia, Louis Moreau Gottschalk, Uma Noite nos Trópicos, nos movimentos Andante e Allegro Moderato. Maurice Abravanel rege a Sinfônica de Utah.

0: Com Maurice Abravanel, regendo a Sinfônica de Utah, ouvimos Uma Noite nos Trópicos, de Louis Moreau Gottschalk. E aqui termina o Concerto do Meio-Dia. Produção Bruno Lumbizani, trabalhos técnicos Altair Borges. A você que nos acompanhou, muito obrigado por sua audiência.
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Olá! O programa de hoje é dedicado à obra de Frédéric Chopin. Com Miguel Proença ao piano, vamos ouvir a sonata número 3 para piano em si menor, opus 58. Quatro movimentos: Allegro maestoso, Scherzo, Molto vivace, Largo e Finale, Presto non tanto.

Miguel Proença ao piano interpretou a sonata número 13 em si menor, opus 58 de Chopin. Na sequência, a sonata para violoncelo e piano em sol menor, opus 65, movimentos allegro moderato, scherzo allegro con brio, largo e finale allegro. Intérpretes: Yo-Yo Ma ao violoncelo e Emmanuel Ax ao piano.

Com Yo-Yo Ma ao violoncelo e Emmanuel Ax ao piano, apresentamos a sonata para violoncelo e piano em Sol menor, opus 65, de Chopin. Agora, o noturno em Mi bemol maior, opus 55, número 2, na interpretação de Cláudio Arrau ao piano.

Ouvimos, encerrando a audição de hoje, o Noturno em Mi bemol maior, opus 55, número 2, de Chopin, com Cláudio Arrau ao piano. Este programa teve seleção musical de Sofia Razel, trabalhos técnicos de Rafael Bueno e Amaury Santos, gravação e montagem de Carlos Lima.

0: 1h58 em São Paulo.
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0: O governo do presidente Lula emitiu uma nota criticando a decisão dos Estados Unidos de classificar as facções Comando Vermelho e PCC como grupos terroristas. A gestão chamou de deplorável a intervenção da família Bolsonaro nos temas internacionais. A posição foi tomada depois de uma visita do senador Flávio Bolsonaro ao presidente Donald Trump e outros integrantes do gabinete americano. A Organização Mundial da Saúde anunciou hoje a primeira recuperação de um paciente confirmado com ebola no surto que assola a República Democrática do Congo. A organização ressaltou que espera melhoras entre pessoas que ainda não receberam confirmação laboratorial dos resultados de exames. Até o momento, 17 mortos foram confirmados e 223 casos suspeitos desde que o surto foi declarado em 15 de maio. E o presidente Donald Trump disse em uma publicação nas redes sociais que se reunirá hoje na Casa Branca para tomar uma decisão final sobre um acordo com o Irã. Ele também listou que a proposta precisaria incluir, entre outras coisas, Teerã concordar em não desenvolver uma arma nuclear e também a reabertura do Estreito de Hormuz. Já o chanceler Abbas Araghchi disse que chegar a um acordo com os Estados Unidos para encerrar a guerra no Oriente Médio dependia de Washington abandonar exigências excessivas. Mais informações você, ouvinte da Cultura, acompanha em uma hora.
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Olá, ouvintes, boa tarde. A ópera Benvenuto Cellini de Hector Berlioz forneceu muito material para que o compositor pudesse se inspirar para escrever sua Reverie Caprice Opus 8 para violino e orquestra. As dificuldades impostas pela música a inserem naquela lista obrigatória que os virtuosos mantêm. A gravação que ouviremos a seguir foi feita por Itzhak Perlman, que completará 80 anos no domingo, dia 31. E para homenagear esse grande artista, a Cultura FM leva ao ar uma série de 5 episódios. O primeiro programa será domingo às 2 da tarde. O violinista Itzhak Perlman será acompanhado pela Orquestra de Paris, regida por Daniel Barenboim, em Reverie Caprice para Violino e Orquestra Opus 8 de Hector Berlioz.

Iniciamos o programa de hoje com Rêverie e Caprice para violino e orquestra Opus 8 de Hector Berlioz, com o solista Itzhak Perlman e a Orquestra de Paris, sob a batuta de Daniel Barenboim. Do britânico Ralph Vaughan Williams, Beleza Impiedosa. Philip Landrigh, tenor, e Stephen Roberts, barítono, acompanhados pelo Coro Bar e a Filarmônica de Londres, sob regência de David Wilcox.

Esta foi a beleza impiedosa de Ralph Vaughan Williams, com Philip Landridge tenor, Stephen Roberts barítono, coro bar e filarmônica de Londres, todos regidos por David Wilcox. O violonista Vladimir Mikulka toca de Ernesto Cordeiro El Carbonerito.

Ouvimos El Carbonerito de Ernesto Cordero com o violonista Vladimir Mikulka. O programa Clássicos da TV Cultura apresentará neste domingo à meia-noite e meia a gravação feita ao vivo com a Orquestra Sinfônica da USP, ou JUSP, num concerto comemorativo dos 50 anos da orquestra. O concerto tem regência de Tobias Folkman e conta com obras de Corelli, Camargo Guarnieri, Respig, Haydn, Rossini e Brahms. O programa Clássicos vai ao ar na TV Cultura no próximo domingo, à meia-noite e meia. E apresentamos em seguida de Pixinguinha Carinhoso com o trio Botelho Freitas Fagerlandi.

Ouvimos com o trio Botelho Freitas Fagerlande, carinhoso de Pixinguinha. São 2:31 em São Paulo. Logo após o rápido intervalo que faremos, o Tarde Cultura estará de volta.

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5: O Tarde Cultura apresenta em seguida do romeno Jorge Enesco a Sinfonia de Câmara Opus 33 com os movimentos Molto Moderato um pouco maestoso, Allegretto Molto Moderato, Adagio, Allegro Molto Moderato. Lawrence Foster rege a Orquestra de Câmara de Lausanne.

Esta foi a Sinfonia de Câmara Opus 33 de Jorge Enesco, com a Orquestra de Câmara de Lausanne, regida por Lawrence Foster. Do francês Charles Koechlin, três peças para flauta, fagote e piano, Opus 34 bis. Os andamentos são moderato tranquilo, andante, moderato commoto. José Ananias, flauta, José Eduardo Flores, fagote e Aquile Pique, piano.

0: Ouvimos de Charles Cochelin três peças para flauta, fagote e piano, opus 34 bis, com José Ananias flauta, José Eduardo Flores fagote e Aquile Pique piano. Três horas.
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0: O presidente Lula afirmou hoje que vai reenviar o nome de Jorge Messias para a vaga do STF ao Senado, mesmo depois de a casa ter rejeitado a indicação do advogado-geral da União. Ele disse ainda que o reenvio do nome será feito em respeito à função presidencial. A derrota representou um problema na articulação política da gestão do Congresso, uma vez que o número de votos favoráveis a Messias foi menor do que havia sido previsto por líderes do governo. E o Brasil ficou na sexta posição em um ranking de crescimento elaborado pela Austin Rating, com dados de 45 economias, que já divulgaram o resultado do PIB no primeiro trimestre deste ano. A atividade econômica brasileira cresceu 1,1% de janeiro a março em relação ao trimestre imediatamente anterior, segundo o IBGE. O desempenho colocou o nosso país à frente de economias como Estados Unidos, Alemanha, Reino Unido, Japão e França. E a população japonesa registrou uma queda recorde de 2,5% em 5 anos, segundo dados do censo da quarta maior economia do mundo. Um levantamento preliminar do país asiático mostrou que o número de habitantes caiu para 123 milhões em 2025, 3 milhões a menos do que na pesquisa anterior em 2020. O porta-voz do governo, Minoru Kihara, afirmou que os dados confirmaram mais uma vez o declínio populacional no país e já está se agravando. Mais informações você acompanha em uma hora.
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1: Olá, amigos. Uma ouvinte enviou esta mensagem. Maestro, ouvi uma música que me fascinou, Nimrod, de Eduard Elgar. Seu nome, contudo, me encafifou. De onde ele vem? Caro ouvinte, Nimrod é verdadeiramente uma das partituras mais comoventes da história da música.

0: pena que pouca gente a conheça. Seu nome esconde um trocadilho bilíngue muito privado. Nimrod é a nona variação das famosas Variações Enigma, de Edward Elgar, obra escrita em 1899. O compositor revelou que cada variação era um retrato musical de seus amigos mais próximos. Pois bem, o alvo de Nimrod foi Augustus Jäger, um editor musical alemão que era conselheiro leal de Elgar. Em alemão, a palavra Jäger significa caçador. Elgar, que adorava enigmas e jogos de palavras, utilizou então, para se referir ao amigo, esta palavra Nimrod, que se encontra no Antigo Testamento, no livro do Gênesis. Lá, Nimrod é descrito como um poderoso caçador diante do Senhor. É isso aí. Espero ter respondido. Um grande abraço e até o próximo programa.
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3: O Tarde Cultura apresenta em seguida, do compositor Erich Korngold, trilha sonora do filme O Gavião do Mar. Título principal, Reunião, o Albatroz, a Sala do Trono, Orquídea, a Caravana Dourada, Duelo Parte 1, Duelo e Liberdade. André Previn rege a Orquestra Sinfônica de Londres.

Esta foi a trilha sonora do filme O Gavião do Mar, de Erich Korngold, com a Sinfônica de Londres, sob a batuta de André Previn. E, do dia 1º ao dia 5 de junho, sempre às 6 da manhã e à 1 da tarde, a Cultura FM apresenta a Semana Marta Argerich, em homenagem aos 85 anos da pianista argentina, considerada uma das maiores intérpretes do piano nos séculos 20 e 21. Ao longo da semana, programas especiais trazem gravações da artista em obras para diferentes formações, com repertório que inclui compositores como Frédéric Chopin, Robert Schumann, Franz Liszt, Wolfgang Amadeus Mozart, Dmitri Shostakovich e Piotr Ilyich Tchaikovsky. Em seguida, do compositor José Cascante, ouviremos Letra al Nascimento, com Isabel Palacios à frente da Camerata Renascentista de Caracas.

Ouvimos Letra al Nascimento, do compositor José Cascante, com a Camerata Renascentista de Caracas, dirigida por Isabel Palacios, e de Right Turkey Freddie Hart, Men to Me, com a cantora Sarah Vaughan, acompanhada pela orquestra de Count Basie.

Men to Me, de Roy Turkey e Freddie Allard, com a cantora Sarah Vaughan, acompanhada pela orquestra de Count Basie. Em São Paulo são 3 horas e 32 minutos e este é o horário do nosso intervalo.

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5: Do compositor Léo Mitrures, ouviremos agora Vila Mariana, com o próprio autor ao piano, Josué dos Santos flauta, Giba Faveri, bateria e percussão, Luiz Passo violão e Newton Leonardi contrabaixo.

Ouvimos Vila Mariana, de Léo Mitrulis, com o autor ao piano, Josué Santos flauta, Giba Faveri bateria e percussão, Luiz Passo violão e Newton Leonardi contrabaixo. De Antonin Dvorak, com libreto de Jaroslav Josef Vapel, abertura da ópera Rusalkovo 114. Robert Stankovski rege a orquestra da antiga Tchecoslováquia.

0: Esta foi a abertura da ópera Rusalka, opus 114, de Antonín Dvořák, com a Orquestra Filarmônica da Antiga Tchecoslováquia, regida por Robert Stankowski.
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Entre 1965 e 68, portanto em apenas 4 anos, o quinteto de Miles Davis gravou um punhado de álbuns estelares, como ESP, Miles Smiles, Sorcerer, Nefertiti, Miles in the Sky e Filho de Kilimanjaro. Um dos que causaram maior estranheza foi ESP, de 1965, que é o CD desta semana na Cultura FM a propósito do seu centenário de nascimento. Uma estranheza que foi causada por muitos motivos. O principal deles, oferecia novidades demais. Sabemos que o novo sempre é rechaçado num primeiro momento. A revista especializada Downbeat escalou um trompetista, imaginem, para escrever a resenha, Kenny Durnan, pois ele se encalacrou todo com questões estruturais, não conseguiu entender as inovações, e elas eram muitas. Claro que, olhando retrospectivamente, como nós estamos fazendo, essas novidades ficam muito mais expostas e claras, né, para os nossos ouvidos. Vou pedir licença a vocês para enumerar algumas delas. A quebra de paradigmas métricos, por exemplo, como o uso de métrica irregular, inclusive na forma consagrada dos 32 compassos. RJ de Miles é um outro exemplo. Ela só tem 19 compassos, em vez dos 32 compassos habituais. E em forma AABA, ou seja, 5 mais 5 mais 4 mais 5 compassos. As frases irregulares de 5 compassos criam desafios extras para os solistas. Outra composição do álbum, Mood, também de Miles, é o que se qualifica como composição circular hoje em dia. Isto é, ela é construída de tal maneira que na sequência do primeiro enunciado do tema, o final do chorus A repetido soa como o início. Parece complicado, mas não é. Para entendermos melhor, isso é a mesma coisa que um palíndromo. Outro palavrão, né? Que fazer.

Palíndromo qualifica a palavra que pode ser lida da esquerda para a direita e vice-versa, soando sempre igual. Dois exemplos para deixar claro. A mala nada na lama. Se você ler invertidamente, da última letra para a primeira, vai ler a mesma coisa. Ou então, outra célebre também, que o pessoal costuma brincar, a grama é amarga. Na música, os palíndromos, a composição circular, funciona assim. Melodia. A frase de abertura da composição soa como uma continuação da frase anterior. Na harmonia, a progressão harmônica de abertura continua uma sequência iniciada no final da forma. E outro detalhe, hipermétrica. Grupos de métrica irregular sugerem uma continuação até o final da forma. Também na música clássica há muitos exemplos de palíndromos, como este cânone perpétuo da oferenda musical de Johann Sebastian Bach. Ouça! Ouvimos o cânone perpétuo da oferenda musical de Bach, um belo exemplo de palíndromo na música. Agora, a título de degustação, você vai ouvir a faixa título do álbum, ESP, composição do saxofonista Wayne Shorter. O detalhe é que ela é construída sobre intervalos de quarta perfeita, por exemplo, de Dó a Fá. Lembram? É o Ouviram do hino nacional. Pois a música tonal costuma se articular em terças e não em quartas. Daí a pequena sensação de estranheza que você vai sentir. Ouça.

0: Ouvimos ESP, composição de Wayne Shorter, que deu título a um dos álbuns mais arrojados de Miles Davis de 1965. Com Miles ao trompete, Herbie Hancock ao piano, Wayne Shorter ao sax tenor, Ron Carter ao contrabaixo e Tony Williams à bateria. É nossa homenagem a este grande músico, um dos maiores do século XX em termos absolutos, capaz de realizar 5 revoluções técnicas e artísticas durante a sua carreira.
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2: Em São Paulo, 3:56.
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2: O presidente Lula afirmou hoje que as armas importadas que são contrabandeadas para o Brasil vêm dos Estados Unidos. Na ocasião, ele comentava sobre a decisão da Casa Branca de classificar as facções criminosas brasileiras PCC e Comando Vermelho como terroristas. Lula disse ter ficado triste com o anúncio do governo americano. E o IBGE revelou hoje que o PIB do Brasil cresceu 1,1% no primeiro trimestre deste ano. Em valores correntes, a economia brasileira movimentou 3 trilhões e 300 bilhões de reais no período. O resultado mostra uma aceleração em relação aos últimos 3 meses do ano passado, quando a economia havia crescido 0,3%. O presidente da Rússia, Vladimir Putin, rejeitou as acusações de que o país teria sido responsável por um ataque de drone que atingiu um prédio residencial e deixou 2 feridos na Romênia nesta sexta. O líder russo disse que não estava sabendo de nada e desafiou o país vizinho a entregar destroços do drone para provar que ele foi lançado pelo Kremlin. Putin afirmou que as acusações de que a Rússia estaria se preparando para uma guerra com a Europa são mentira. Outras informações você acompanha em uma hora.
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4: E agora, do compositor Gaetano Donizetti, com libreto de Giacomo Sacchero, da ópera Caterina Cornaro, ato 2, cenas 1 e 2, dueto Misera Patria. Os tenores Javier Camarena e Eduardo Miletti são acompanhados pela orquestra Gli Originali, sob direção de Ricardo Frizza.

Da opera Caterina Cornaro di Gaetano Donizetti, ouvimos o dueto Misera Patria com os tenores Javier Camarena e Eduardo Miletti e a orquestra Gli Originali, dirigida por Ricardo Frizza. De Wolfgang Amadeus Mozart, concerto para clarinete em Lá Maior, índice Köchel 622, com os andamentos Allegro Adagio Rondo Allegro. O solista Michael Collins é acompanhado pela Orquestra Nacional Russa, regida por Mikhail Pletnev.

Este foi o concerto para clarinete em Lá Maior, Índice Kürschel 622 de Mozart, com o solista Michael Collins e a Orquestra Nacional Russa, regida por Mikhail Pletnev. A pianista Olinda Alessandrini toca de Carlos Guastavino Las Niñas.

com a pianista Olinda Alessandrini, ouvimos de Carlos Guastavino, Las Ninhas, da dupla Richard Rodgers e Lawrence Hart, Nobody's Heart e Little Girl Blue, com a soprano Dawn Upshaw e orquestra regida por Eric Stern.

fez algumas obras cujo título incluía a expressão petite. Mostrei as petites suítes de Claude Debussy de Borodin e a pequena serenata para cordas de Mozart. Alguns ouvintes, inclusive, sugeriram outras obras que eu vou lhes mostrar e que trazem também o adjetivo pequena ou petite. Assim como a pequena serenata noturna de Mozart era, como forma, praticamente uma sinfonia para cordas. Ravel fez o contrário. Pegou um quarteto de cordas seu e acrescentou alguns novos elementos e transformou essa obra numa pequena sinfonia para cordas. Ou seja, pequena sinfonia para cordas em quatro movimentos. Vamos ouvi-la então de Maurice Ravel, Sinfonie à Cordes.

de Ravel, Pequena Sinfonia para Cordas. Mas um compositor romântico contemporâneo, ou melhor dizendo, conterrâneo de Ravel, e excelente orquestrador, Charles Gounod, também resolveu escrever uma Pequena Sinfonia, só que para instrumentos de sopro apenas, uma flauta, dois oboes, duas clarinetas, dois fagotes e duas trompas. Vamos ouvir de Charles Gounod, Petite Sinfonie.

de Charles Gounod, vocês ouviram Pequena Sinfonia. Agora eu vou contar a vocês uma história que alguns ouvintes certamente não vão acreditar. A Orquestra Filarmônica de Berlim se divide também em inúmeros grupos pequenos que fazem música de câmara, quartetos de cordas, quintetos de sopros, os 12 violoncelistas se apresentam inclusive separadamente, coisas assim. Muitos desses conjuntos já encomendaram a mim obras, algumas delas gravadas, e que já tive a oportunidade de mostrar a vocês inclusive neste programa. O Quinteto de Sopros da Filarmônica de Berlim me encomendou, há pouco tempo atrás, uma obra bastante alegre para comemorar os 25 anos de formação do conjunto com os mesmos músicos. Michael Hasel, um grande flautista, Andreas Wittmann, oboe, Walter Seifert, clarineta, Henning Traub, fagote e Fergus MacWilliam, trompa. Grandes músicos que fazem parte dessa grande orquestra. Fiz então um chorinho animado que eu chamei de Piccolo Andante, para voltar ao nome pequeno. Pequeno Andante, porém, em português. O pequeno aqui tem dois sentidos. O músico que toca flautinha na Filarmônica de Berlim é baixinho e ele entra andando no palco para tocar a sua parte. Andante, em italiano, é nome de um movimento musical que quer dizer, na realidade, andado, por isso, daí a expressão Piccolo Andante. Eles iam tocar essa obra pelos 25 anos de formação do conjunto e, dado o excesso de balanço do choro bem brasileiro, não conseguiam tocar as síncopas endiabradas do conjunto. Depois de dois ou três compassos, o conjunto atravessava, como se diz aqui na linguagem musical brasileira, ou seja, os músicos se desencontram. Liguei, então, para um grande músico aqui de São Paulo, brasileiro, trompista Mário Rocha, que foi muitos anos primeiro trompa da Filarmônica, da Sinfônica do Teatro Municipal, que dá aulas de música lá no maravilhoso Projeto Bacarelli de Heliópolis. Lá eles têm também um quinteto de sopros, composto por músicos, algum deles egressos, inclusive, da favela ali existente. Como bons brasileiros, com seus 14 ou 16 anos, conseguiam tocar essa música com a maior facilidade, com o maior balanço, todas aquelas síncopas maravilhosas. Música essa que os melhores músicos do mundo de Berlim não conseguiram, veja que curioso. Vocês vão ouvir essa música, essa minha composição, que aliás está também no YouTube, acrescentada inclusive de uma pequena gag. A música se chama Piccolo Andante e vocês vão ouvir agora com esse maravilhoso quinteto de jovens de Heliópolis.

Piccolo Andante, de minha autoria, com o quinteto de Heliópolis. Como vocês puderam ver, na favela da Rua das Lágrimas de Heliópolis surgiram músicos refinadíssimos, comparáveis aos melhores do mundo de Berlim. Ou seja, o brasileiro, por mais humilde que seja a sua origem, é superdotado de talento musical, de alma cheia de cultura, arte e beleza. É só darmos a eles oportunidade e esse país seria o melhor país do mundo e mais lindo.

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3: 6 horas em São Paulo, boa noite a você que sintoniza a Rádio Cultura, está começando mais um De Volta para Casa, até às 7 com as principais informações do dia, prestação de serviço e trazendo sempre música instrumental brasileira. E como fazemos às sextas-feiras, trago novidade para você. Há uma semana exatamente chegou às plataformas digitais o álbum Hermeto Universal, um projeto que, como dizem os criadores, transcendem a ideia de um tributo ao Hermeto Pascoal. Na verdade, faz aí uma atualização do legado dele numa dimensão que eles dizem ser verdadeiramente global. São 14 faixas que revisitam, que reinventam o trabalho do Hermeto Pascoal. E a faixa que a gente traz aqui para apresentar para você na abertura tem o nome de Chorinho para Ele. É uma composição do Hermeto que eles regravaram. Lembrando que essa é uma parceria do Gabriel Grossi com o pianista francês Laurent Coulondre. Então vamos ouvir aí o Gabriel Grossi na harmônica, Laurent Coulondre, teclados, piano, no baixo Michael Lieg e na bateria Rui Adrian Lopes Nussa com Chorinho para Ele.

Você ouviu o chorinho para ele de Hermeto Pascoal, com interpretação do Gabriel Grossi, do Laurent Coulandre e banda deste álbum novo chamado Hermeto Universal. Daqui a pouco a gente traz uma outra obra desse disco para que você possa apreciar. São 6h04. Eu vou começar a parte noticiosa aqui do De Volta para Casa, contando que o governo do presidente Lula criticou hoje, mais precisamente o próprio presidente proferiu palavras hoje, em relação àquela classificação das facções Comando Vermelho e Primeiro Comando da Capital como grupos terroristas, e que foi anunciada ontem pelos Estados Unidos, agente presidência, a Donald Trump e outros integrantes do gabinete americano. Nós não aceitaremos ser tratados como moleque, não aceitaremos ser tratados como se fôssemos uma republiqueta, continua o texto. Na manifestação oficial, o Planalto reforça o tom de defesa da soberania que aliados já afirmavam que seria intensificado depois da visita de Flávio a Trump. Na economia, o Produto Interno Bruto do Brasil cresceu 1,1% no primeiro trimestre de 2026. Em valores correntes, a economia brasileira movimentou 3 trilhões e 300 bilhões de reais no período. O resultado mostra uma aceleração em relação aos últimos 3 meses do ano passado, quando a economia havia crescido 0,3%. Na comparação com o mesmo período do ano passado, o avanço foi de 1,8%. O principal destaque foi, mais uma vez, a agropecuária, que cresceu 2% nos 3 primeiros meses do ano, impulsionado pelo aumento da produção por causa de melhores condições climáticas e também pela expansão da área plantada, especialmente da soja. 6h07. Seguimos com Queira-me Bem, música de Valdir Azevedo, aqui com o Papo de Anjo.

Queira-me bem, de Valdir Azevedo, com o grupo Papo de Anjo. 6h11, o presidente Lula afirmou hoje que vai reenviar ao Senado a indicação do advogado-geral da União, Jorge Messias, para a vaga do Supremo, que está em aberto desde o ano passado. Ele não disse quando é que vai encaminhar a mensagem novamente para os senadores. O presidente contou que ficou triste quando a casa rejeitou a indicação de Jorge Messias no mês passado. O nome do advogado-geral da União recebeu 42 votos contrários e 34 favoráveis, numa derrota histórica para o governo. Integrantes, do governo, inclusive, atribuem a derrubada da indicação de Messias a uma articulação do presidente do Senado, Davi Alcolumbre, que defendia a escolha do aliado Rodrigo Pacheco para a função. Sobre Rodrigo Pacheco, hoje saiu uma nova notícia de que o senador anunciou hoje que não disputará o governo de Minas Gerais nesse ano e mais, que pretende deixar a vida pública quando o mandato dele terminar em janeiro. O parlamentar também deixou claro que não tem nenhuma perspectiva ou expectativa de nomeação em alguma corte superior, como é o caso do Supremo. O anúncio oficial confirma a versão que ele deu numa conversa há 2 semanas com o presidente do PT, o Edinho Silva, de que não participaria da disputa. O senador, que estava no PSD, havia mudado de partido em abril, em meio às articulações para que viabilizasse a candidatura ao governo do estado, e ele estava no centro das disputas, como eu disse, envolvendo o governo e Davi Alcolumbre. O presidente Lula queria que Pacheco disputasse o governo de Minas, já Alcolumbre queria que o senador fosse um ministro do Supremo. São 6h12, a gente vai seguir agora com o grupo Funk Como Le Gusta. Música de Emerson Villani, Juliano Beccari e Hugo Ori. Sweet Ronnie Song.

hoje o reajuste máximo de 5,11% para planos de saúde individuais e familiares. O índice ficou abaixo do teto autorizado no ano passado, que foi de 6,06%, e manteve uma trajetória de desaceleração observada depois daqueles picos que tivemos no pós-pandemia. O percentual poderá ser aplicado pelas operadoras no período entre maio de 2026 e abril de 2027, sempre no mês de aniversário de cada contrato. Segundo a ANS, o cálculo considera a variação das despesas assistenciais das operadoras, incluindo tanto o aumento dos custos médico-hospitalares quanto a frequência de uso dos serviços pelos beneficiários. E a Receita Federal começou a pagar hoje o primeiro lote de restituições do Imposto de Renda 2026. Esse é o maior valor já pago pelo fisco de uma única vez. Ao todo, mais de 8 milhões e 700 mil contribuintes foram contemplados. E aí aproveito para fazer aquele triste, amargo lembrete. O prazo para entrega da declaração 2026, ano base 25, termina hoje. E quem não o fizer está sujeito a uma multa que vai de R$ 165,74 até 20% do imposto devido. 6:18. Seguimos com o grupo Dedo de Moça. Música de Nelson Cavaquinho, Luz Negra.

Luz Negra de Nelson Cavaquinho com o Dedo de Moça. 6:22. A gente contou algum tempo atrás que a Prefeitura de São Paulo liberou a vacinação para gripe para toda a população, né, a partir dos 6 meses de idade. Pois o mesmo foi feito com a vacina para o estado de São Paulo. A partir de segunda-feira, todas as pessoas com mais de 6 meses poderão ser vacinadas nos 645 municípios de São Paulo. A vacina reduz as chances de hospitalização e morte pela doença, além de ajudar na diminuição da transmissão do vírus influenza, né? Dados do Ministério da Saúde mostram que a cobertura vacinal contra a gripe nos grupos prioritários aqui no estado de São Paulo está em 37,5%, bem abaixo da meta, que é imunizar 90% da população. Esse tempinho não ajuda nada também, né, quando a gente fala de gripe, né? Esse tempo mais frio, esse ar mais seco às vezes. O sol apareceu entre nuvens hoje, ajudou a diminuir a sensação de frio. Termômetros chegaram a bater ali os 20 graus, mas já temos bastante nuvens, só que elas não geram condição para chuva, não. É o que dizem os meteorologistas. Agora à noite os termômetros devem chegar nos 14 graus, madrugada geladinha. E o fim de semana? O fim de semana vai ter tempo nublado, com temperaturas baixas nas madrugadas. Por exemplo, o sábado deve começar com muita nebulosidade, com sensação de frio, mas o sol vai retornar ali, tentar brigar para garantir um pouquinho mais de espaço, e as temperaturas devem subir um pouquinho, com máximas que não devem passar dos 22. A mínima fica nos 13. No domingo, um dia bem parecido, com mínimas em torno de 13 graus e máximas podendo superar os 23. 6:23, seguimos com Mikael Pipoquinha no contrabaixo e a guitarra do Pedro Martins. Eles tocam do Cartola Desfigurado.

0: Micael Pipoquinha e Pedro Martins, do Cartola Desfigurado. Hora de conversar com a Rita Lisauska sobre o Jornal da Cultura de hoje, sexta-feira. Rita, boa noite.
1: Boa noite, tudo bem?
0: Tudo bem. Hoje, ontem a gente falava aqui no programa que o De Volta para Casa, aliás, a gente não chegou a falar disso porque saiu depois, né?
1: Sim.
0: Mas eu estava encerrando o programa e aí surgiu a notícia de Estados Unidos definindo ali Comando Vermelho e PCC como grupos terroristas. E aí hoje é só o que se falou.
1: Exatamente.
0: Né?
1: Hoje é o assunto e a gente, obviamente, vai falar, né, sobre essa decisão que provocou uma forte reação, né, não só do mercado, mas também do governo brasileiro. O presidente Lula, que está em Sergipe, que estava em Sergipe, afirmou ali que o Brasil é um país soberano, criticou o que chamou de uma tentativa de interferência externa em assuntos internos e também acusou ali integrantes da família Bolsonaro de estimular medidas junto ao governo americano, chamou de falsos patriotas, emitiu uma nota muito dura, né? Então tem essa nota brasileira e tem também o posicionamento do presidente Lula nesse evento.
0: Nota textual e nomeada.
1: Exatamente, exatamente. Além dessa questão, a gente vai falar dos possíveis impactos econômicos, né? A avaliação é que essa classificação de organização terrorista pode ampliar sanções financeiras, afetar operações de empresas, de instituições que mantêm relações com o sistema financeiro internacional, porque muitas empresas têm ali fornecedores, né, que nunca sabe ali aonde pode ter essa relação com o PCC, com o Comando Vermelho, que pode causar ali muitos problemas para as empresas, né, problemas de compliance e até diminuir os investimentos no Brasil. E esse episódio transforma ali segurança pública, política externa, soberania nacional e mais um tema da corrida eleitoral de 2026, obviamente, né? Então a gente vai falar, né, sobre isso no jornal, se essa medida fortalece o combate ao crime organizado realmente ou se representa uma ingerência dos Estados Unidos no Brasil. Há especialistas que dizem que essa é a primeira interferência americana nas eleições brasileiras, né? A gente vai falar também sobre a economia brasileira, que cresceu 1,1% no primeiro trimestre do ano em relação aos últimos três meses do ano passado. Segundo o IBGE, a maior alta do PIB desde o primeiro trimestre de 2025, impulsionada ali pelos avanços na agropecuária, nos consumos das famílias. A gente vai falar, então, sobre esses valores do PIB. Só que hoje é sexta-feira. O que tem sexta-feira?
0: Dia de especial no Jornal Cultura, né?
1: Exatamente. A gente vai falar, muitas vezes, tem que dividir ali o tempo com o trabalho, não tem dinheiro para o transporte, para se manter estudando.
0: A infraestrutura,
1: né,
0: educacional como um todo, né?
1: A gente vai falar sobre isso, a gente vai falar do ensino médio, de ensino técnico, né? O que é mais vantajoso para os jovens e para o Brasil. O acesso desses jovens com diploma no mercado de trabalho. E tem um novo fator nessa equação, quando a gente fala de mundo de trabalho, que é

0: A inteligência, artificial.
1: Você não tem como. Embora a gente registre ali uma das menores taxas de desemprego da história, né? A gente está ali quase num pleno emprego. Os jovens continuam encontrando mais dificuldades para conseguir trabalho, né? Então a gente vai falar sobre isso também. Com a gente o Sérgio Firpo, que é professor de economia do INSPER, e o Luiz Cury, que é reitor do Unicenai e ex-presidente do Conselho Nacional da Educação.
0: Conteúdo imperdível a partir das 9 no Jornal da Cultura.
1: Eu espero vocês.
0: Bom jornal.
1: Obrigada.
0: Até. A gente para um rápido intervalo. Na volta tem destaques internacionais. Hoje é sexta-feira, também temos agenda cultural com sugestões para você, para o seu fim de semana. Daqui a pouquinho, até já.
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3: Agora são 6h33, a gente retoma o De Volta para Casa. Estou dando uma olhadinha aqui nas informações de trânsito da CET. São 994 quilômetros de lentidão, a sexta-feira com tráfego já muito carregado. Comecinho de noite de sexta com trânsito pesado em São Paulo. Vamos seguir com mais música? Vamos seguir com música instrumental brasileira agora com Tattoo Lost in Space, Tattoo Perdido no Espaço. Essa é do Paulinho Guitarra, com ele e The Very, Very Cool Cool Band, Ricardo Gesta e o Tattoo Madaleno.

0: Paulinho Guitarra e Grupo, tocando dele Tattoo Lost in Space. E está na hora de falar dos assuntos internacionais, hora de bater papo com a Adriana Mabilia, editora de Internacional da TV Cultura. Já está aqui no estúdio para trazer os principais assuntos do dia, as repercussões dos principais temas desta sexta-feira. Adriana, boa noite, tudo bem?
1: Boa noite, Gilson. Boa noite, ouvinte.
0: Adriana, ontem eu de volta para casa estava encerrando quando eu, nos últimos minutos do programa, contava que o governo americano havia decidido classificar tanto o Comando Vermelho quanto o PCC, facções criminosas aqui do Brasil, como terroristas, grupos terroristas. Isso já era uma coisa previamente discutida com o governo americano. Na presença do presidente Lula, houve ali alguma coisa no sentido de um deixa quieto, isso aqui não é assunto para vocês, Estados Unidos. Mas, recentemente, uma visita ao governo americano parece que instigou a retomada desse projeto, que agora virou prática, então.
1: Exatamente, Gilson. Mas eu acho que ainda a gente não sabe exatamente qual foi a dinâmica dessa decisão. O que a gente sabe é que desde a chegada de Donald Trump agora ao poder, com o seu secretário de Estado, Marco Rubio, que tem um olhar aqui para a América Latina, isso já estava nos planos. A ida de Flávio Bolsonaro para os Estados Unidos, há quem diga, a gente uma hora vai saber como isso aconteceu, mas há quem diga, Gilson, que foi oportunismo, que na verdade eles não tiveram, esse grupo não teve influência, mas eles querem capitalizar, eles acreditam que deixando parecer que foram eles que instigaram os Estados Unidos a tomar esta decisão, isso é bom para eles.
0: Eles teriam um certo poder, uma certa influência sobre o governo americano.
1: Isso, isso. Mas eu acho que ainda é cedo para a gente cravar o que de fato aconteceu. Mas há quem diga que foi sim oportunismo. Eles ficaram sabendo, porque de fato eles têm um contato ali com um núcleo duro que a gente chama do governo Trump, devem ter ficado sabendo que isso seria anunciado e aproveitaram a oportunidade. Agora, o que fica também para a gente entender melhor, né, porque não dá para a gente conceber que um cidadão nacional, seja de qualquer país, a gente está falando aqui do Brasil, que um cidadão vá a outro país pedir que prejudique o nosso país. E, na verdade, essa lei, segundo especialistas que a gente tem ouvido, não é uma boa, porque traz uma série de consequências. Não é que o nosso governo, e não é que a gente desconsidere a gravidade desses dois grupos que são danosos à sociedade, à nossa sociedade, à população, mas há outras questões, né, Gilson? E hoje, mais cedo, o governo brasileiro divulgou uma nota de repúdio. Estava todo mundo cobrando, todo mundo queria saber qual seria o posicionamento. O governo brasileiro foi bastante duro, viu? Na nota, ele se referem diretamente à família Bolsonaro, chama os filhos de Bolsonaro que foram aos Estados Unidos ali fazer aquela cena toda de traidores, falsos patriotas e também ali no momento os acusa de envolvimento com o crime organizado. Então a nota é bastante dura, né? E lamenta, né? A nota lamenta que a família Bolsonaro tenha viajado, no caso Flávio Bolsonaro, que é pré-candidato à presidência da República e nas eleições, lamenta que ele tenha ido aos Estados Unidos de novo pedir intervenção aqui no nosso país. Sendo que o governo já estava conversando com os Estados Unidos, tratando disso, a nota ela é muito ponderada, viu, Gilson? A nota coloca essa questão, essa gravidade toda aí desses grupos criminosos, né, dessas facções, e já estava tratando com o governo dos Estados Unidos para que houvesse uma parceria. E a nota fala, qualquer ajuda será bem-vinda. Agora, o que muda, classificando esses dois grupos, né, o PCC e o Comando Vermelho, como facções, como grupos terroristas, muda a figura. pela lei norte-americana, permite que os Estados Unidos imponham sanções até ao país, não é só ao grupo, e permite ainda, segundo a lei norte-americana, que os Estados Unidos ataquem o nosso país. Então, isso é grave.
0: Conversa com a gente Adriana Mabili, editora de Internacional da TV Cultura. Adriana, o nosso tempo aqui hoje está escasso, esse tema é profundamente envolvente e sério e a gente teria que realmente garantir espaço para essa discussão, mas ainda vai ter muito que falar certamente.
1: Sim, deixa eu só complementar uma coisa, Gilson, claro. Que eu acho importante para o ouvinte ter essa clareza. Essa classificação faz com que esse assunto deixe de ser um assunto de polícia e passe a ser um assunto de Estado, quer dizer, está aí a permissão, se o Departamento de Estado norte-americano decidir, o Pentágono se decidir, pode atacar o nosso país com o argumento de combater os grupos, é isso.
0: Por falar em ataque, Irã, Estados Unidos, parece que está ali acontecendo a viabilidade de um acordo, é isso? O governo americano estava aí na expectativa de dizer o que pensa a respeito do que foi proposto agora, né?
1: É o que se diz. O que foi dito é que há uma proposta à mesa, que Donald Trump quer ler melhor, ali avaliar melhor, para ver se está de acordo com o que ele quer. Agora, a gente fica em dúvida, porque será que ele não está fazendo isso para baixar a tensão no mercado, o preço do petróleo, a gente já pensa nisso. A gente está aguardando aí, vamos ver. Ele diz que pediu uns dias para assinar esse acordo.
0: Domingo tem eleições na Colômbia?
1: Colômbia, o candidato apoiado pelo atual presidente Gustavo Petro, ele está com uma leve vantagem, mas tem no encalço dele o candidato da extrema-direita que ganhou projeção justamente prometendo firmeza e rigidez com a segurança.
0: Bom, aguardemos as cenas dos próximos capítulos. Eu conversei aqui no De Volta para Casa com a Adriana Mabili, editora de Internacional da TV Cultura, a quem agradeço, desejo um lindo fim de semana, bom descanso, até semana que vem.
1: Até semana que vem, Gilson, até mais.
0: Daqui seguimos com mais música instrumental com a Orquestra Tabajara, de Ari Barroso, Morena Boca de Ouro.

0: Música de Ari Barroso aqui no De Volta com a Orquestra Tabajara, Morena Boca de Ouro. Deixa eu contar para você que a Prefeitura de São Paulo vai promover neste sábado a segunda edição do Movimento SP, um grande mutirão de limpeza que acontecerá simultaneamente nas 32 subprefeituras da capital. Uma ação realizada em parceria com o Instituto Limpa Brasil e que tem como objetivo combater o descarte irregular de resíduos e incentivar a população a cuidar dos espaços públicos. Moradores, estudantes e voluntários poderão participar recebendo kits com luvas, sacos, pegadores para coleta de lixo em ruas, praças e áreas públicas. Paralelamente, equipes da prefeitura vão realizar serviços de zeladoria, como corte de grama, limpeza de vias, também manutenção dos espaços urbanos. Segundo o secretário municipal de subprefeituras, na primeira edição, realizada em abril, mais de 1.900 voluntários se envolveram no projeto. Fabrício Cobra lembra que as ações integram um rol de práticas no sentido de evitar que materiais inservíveis acabem gerando prejuízos a todos os munícipes.
1: Você tem um prejuízo grande quando você tem os lixos descartados de forma irregular, que vão para as galerias, que acabam gerando entupimentos e alagamentos na cidade de São Paulo, porque eles acabam atrapalhando todo o sistema de drenagem da cidade. Então, é muito importante essa ação de conscientização para que a gente possa ter uma sociedade mais conscientizada da importância do descarte correto do lixo na cidade de São Paulo.
0: O secretário municipal das subprefeituras da capital paulista, Fabrício Cobra, orienta que as inscrições e informações estão disponíveis no site do Instituto. O endereço é www.limpabrasil.org. Bom, sexta-feira é dia de agenda cultural para você se organizar para o fim de semana, então confere aí as dicas da Gabriela Paques.
2: Começa amanhã a quinta edição da Feira do Livro na Praça Charles Miller, no Pacaembu. Com mais de 100 autores confirmados e 200 atividades gratuitas, o evento vai até o próximo dia 7. Nesses 9 dias de duração, o festival terá debates, atividades para crianças, oficinas, lançamentos e sessões de autógrafos. Aos sábados, domingos e feriados, a programação se estende das 10 da manhã às 8 da noite. De segunda a quarta, das 2 da tarde até às 9 da noite. A Cisne Negro Companhia de Dança leva o projeto Pluralidades para a Caixa Cultural neste fim de semana. O programa inclui os espetáculos Instar e Calunga, além de bate-papo com a direção artística e com o elenco. As apresentações acontecem entre hoje e domingo, às 7 da noite, com entrada gratuita e distribuição de ingressos 1 hora antes. O Clássicos da TV Cultura exibe uma gravação feita ao vivo com a Orquestra Sinfônica da USP, regida por Tobias Volkmann. No concerto comemorativo de 50 anos da OSUSP, obras de Corelli, Camargo Guarnieri, Respighi, Haydn, Rossini e Brahms. O Clássicos vai ao ar no domingo, à meia-noite e meia. O museu A Casa do Objeto Brasileiro inaugura amanhã a exposição Respeitável Imaginário, Circo Itinerante. Inspirada nos antigos circos mambembes, a mostra reverencia o fazer manual e reúne obras de artistas de diferentes regiões do país. A abertura acontece neste sábado, das 2 às 6 da tarde, com entrada gratuita. Às 3, haverá uma apresentação circense, seguida de uma visita guiada. Para encerrar, teatro.
3: Boa noite, queridos ouvintes do De Volta para Casa. Aqui é Beth Goulart. Estou aqui para convidar vocês para assistirem a peça Simplesmente Eu, Clarice Lispector, no Teatro Moisés Safra. Sextas às 20 horas, sábados e domingos às 19 horas. É um mergulho muito sensível, emocionante na vida e obra de Clarice Lispector. E eu espero por vocês para viverem junto comigo todas essas emoções e a força do teatro. Espero por vocês. Um até lá.
2: Simplesmente Eu, Clarice Lispector, com Beth Goulart, teve a temporada prorrogada e agora fica em cartaz até julho, com ingressos a partir de R$ 50. Você encontra mais informações sobre cada uma dessas dicas na página do programa no Facebook, facebook.com/devoltapracasaculturafm. Gabriela Paques, Rádio Cultura.
0: Aí dada a sugestão. Bom, a gente abriu o programa de hoje trazendo novidade do disco Hermeto Universal, com Gabriel Grossi e Laurent Coulondre, e vamos encerrar o programa também com uma outra música desse disco que acaba de chegar às plataformas digitais, um disco com 14 faixas. Uma homenagem, um tributo com uma reinterpretação do repertório, composições de Hermeto e obras inéditas dedicadas a ele. Com o Gabriel Grossi, com Lohan Coulondre, Michael Lig, Rui Adrien Lopes Nussa e com participação especial de Ibrahim Maluf, você vai ouvir agora do Hermeto, Bebê.

0: Hermeto Pascoal com Gabriel Grossi, Laurent Coulondre e grupo. Esta foi Bebê, fechando o nosso programa de hoje. A você que esteve conosco, muito obrigado, boa noite, um lindo fim de semana e até segunda. 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
1: Olá, amigos. No programa de hoje, continuamos com a série iniciada no programa anterior, trazendo a vocês os compositores que participaram do notável movimento que se convencionou chamar de a Escola de Viena. O incipiente estilo galante, que nasceu aos poucos em oposição ao longevo barroco, desenvolveu-se de uma maneira assombrosa, culminando com as obras-primas de Joseph Haydn e Wolfgang Amadeus Mozart. Estes foram os maiores compositores da Escola de Viena, mas houve muitos outros que, trabalhando na capital austríaca, deixaram obras de muito

muito valor. Vamos então continuar sabendo quem foram esses outros vienenses. Bem-vindos a mais um Encontro com o Maestro. Caros ouvintes, hoje vamos falar então de Karl Dieters von Dietersdorf, um compositor nascido em Viena em 1739 e que viveu até 1799. Seu pai era alfaiate militar no exército imperial e tinha uma posição financeira razoável. Isso lhe permitiu não apenas uma boa educação geral em uma escola jesuíta, além de aulas particulares de música, violino, francês e religião. O jovem Karl Dieters viria a contar por toda a vida com algum apoio aristocrático, e isso lhe permitiu uma carreira musical expressiva e uma vida bem confortável. Vejamos rapidamente um resumo, uma súmula dessas relações. Com apenas 16 anos de idade, Karl Dieters chamou a atenção do príncipe Joseph de Sachse-Hildburghausen, que o contratou como violinista da orquestra de sua corte. Depois de alguns anos, ninguém menos que a própria imperatriz austríaca o contratou para tocar violino em sua orquestra. Com 26 anos, ele foi contratado como violinista na orquestra do Teatro Imperial e um ano depois tornou-se o seu maestro. Durante este período, ele conheceu o compositor Christoph Willibald Gluck, que estava no ápice de sua carreira. Com Gluck, Dieters viajou para Bolonha numa turnê que se seguiu por outras cidades da Itália. O contato com Gluck, bem como a imersão na cena musical italiana, foram fundamentais para o seu futuro como compositor. Em 1764, veio outra viagem importante, desta vez para Paris. Ao voltar para Viena, no mesmo ano conheceu o grande Joseph Haydn e se tornou um de seus amigos mais próximos. Então, em 1771, com 40 anos de idade, Karl Dieters se afasta de Viena. Atendeu ao convite para ser o compositor da corte de Philippe Gotthard von Schaffgott, príncipe e bispo de Javorník, uma pequena cidade situada na atual República Tcheca. Na época, ela era parte do Império Austríaco. Von Schaffgott fez muito para manter o compositor naquele palácio isolado, chegando a conferir-lhe um título de nobreza. Karl Dieters foi recebê-lo em Viena, tendo assim seu nome alterado para Karl Dieters von Dietersdorf. Durante os 20 anos seguintes, permanecendo em Javorník, Dietersdorf pôde dedicar-se com afinco à composição. Foi durante esse período que ele escreveu a maior parte de sua obra, uma quantidade muito grande de sinfonias, concertos, música de câmara, peças para piano, música sacra e óperas cômicas em estilo italiano. Apesar de isolado naquele palácio do príncipe von Schaffgott, Dietersdorf nunca foi esquecido em Viena e, ao contrário, tornou-se famoso em toda a Europa. Mas daqui a pouco falaremos de como chegou a esta fama. É hora de fazermos uma pausa para ouvirmos uma de suas obras. Vamos começar com o seu concerto para harpa e orquestra em Lá Maior. É uma obra encantadora do começo ao fim. Nos mostra o grande talento de Dietersdorf para escrever belas melodias. Uma mescla dos estilos melódicos austríaco e italiano. O concerto tem 3 movimentos. Allegro molto, larghetto e rondò allegretto. A execução será da arpista Marisa Robles, acompanhada pela Academy of St. Martin in the Fields, dirigida por Iona Brown.

0: Acabamos de ouvir o concerto para harpa e orquestra de Karl Dieters von Dietersdorf em três movimentos: Allegro molto, Larghetto e Rondò Allegretto. A execução foi da harpista Marisa Robles, acompanhada pela Academy of St. Martin in the Fields, dirigida por Iona Brown.
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0: E depois de ouvirmos este belo concerto, caro ouvinte, vamos falar das sinfonias de Dietersdorf. O número de obras desse gênero é assombroso. Ele deixou 120 sinfonias, mas segundo a doutora Helen Geyer, diretora do Instituto de Musicologia da Universidade de Música Franz Liszt de Weimar, há mais 90 a terem a autenticidade confirmada. E dentre elas, há um grupo muito especial, 12 sinfonias baseadas nas Metamorfoses de Ovídio. Nós vamos ouvir uma dessas sinfonias, mas antes, vejamos algumas informações sobre Ovídio e as Metamorfoses. Ovídio é como ficou conhecido Publio Ovídio Nasal, poeta romano que viveu entre os anos de 43 a.C. e 18 d.C. Era admirado por toda a Roma antiga como um grande poeta. Vivia uma vida boêmia e no ano 8 d.C. foi banido de Roma pelo imperador Augusto, não se sabendo exatamente a causa deste banimento. As Metamorfoses é um longo poema épico que narra os acontecimentos mais relevantes da mitologia greco-romana. É considerada uma das obras mais relevantes da literatura ocidental. E sobre as sinfonias de Dietersdorf, baseadas neste poema, eu recorro a algumas palavras de outro notável musicólogo, o britânico Stanley Seddi. Ele diz: "As sinfonias de Dietersdorf, baseadas nas Metamorfoses de Ovídio, foram escritas na mesma época das Sinfonias de Paris de Haydn e da Sinfonia de Praga de Mozart. Contudo, são menos convencionais do que estas. Não são música programática no sentido listiano ou mesmo beethoveniano. Os trechos narrativos e imitativos existem, mas são poucos. O que a música de Dietersdorf retrata principalmente são estados expressivos análogos aos provocados pelos versos. A música é profundamente impressionante e, em muitos momentos, mostra influências de Gluck, o antigo professor de Dietersdorf. Há ainda nas sinfonias muita música bastante individual, inventiva, espirituosa e polida em estilo."

Sendo assim, caros ouvintes, vamos ouvir agora a primeira dessas sinfonias sobre as metamorfoses de Ovídio. Ela fala das quatro fases do homem ou da humanidade. O primeiro movimento, um larghetto, tem o título de A Idade do Ouro e está relacionado com o seguinte trecho do poema. Foi essa a Idade do Ouro que, sem imposição, sem leis, cultivava espontaneamente o bem e a verdade. Não havia temor nem punição. Não se viam palavras ameaçadoras gravadas em bronze, nem multidões de suplicantes temendo o rosto de um juiz. Vivia-se em segurança, sem necessidade de defesa.

Ouvimos de Karl Ditters von Dietersdorf o primeiro movimento da primeira das sinfonias sobre as metamorfoses de Ovídio, A Idade do Ouro. E o segundo movimento, Allegro Vivace, está relacionado com a Idade da Prata. Sobre ela, Ovídio escreveu: quando Saturno foi banido para o sombrio Tártaro e Júpiter passou a governar o mundo, surgiu então a raça da Idade da Prata, inferior à do ouro, mas mais valiosa do que o bronze amarelo. Júpiter encurtou a duração da primavera e dividiu o ano em quatro estações: inverno, verão, outono mutável e breve primavera. Então, o ar ressequido começou a arder com o calor e o gelo passou a pender, endurecido pelo vento. Foi nesse tempo que se construíram as casas para abrigo. Antes disso, os lares eram cavernas, matagais densos ou ramos atados com casca de árvore. Pela primeira vez, sementes de trigo foram enterradas nos longos sulcos e os bois gemeram sob o peso do jugo.

Este foi de Carditas von Dietersdorf, o segundo movimento, Allegro Vivace, da primeira das sinfonias sobre as metamorfoses de Ovídio, A Idade da Pedra. E seguimos para o terceiro movimento, Menuetto con Garbo, que retrata a Idade do Bronze, que nas palavras de Ovídio era de natureza mais dura, mais propensa à violência e à guerra selvagem, embora ainda não perversa.

Acabamos de ouvir de Karl Dieters von Dietersdorf o terceiro movimento, Menuetto con Garbo, da primeira das sinfonias sobre as metamorfoses de Ovídio, a Idade do Bronze. E seguimos agora para o movimento final, a Idade do Ferro. Sobre ela, Ovídio escreveu: a dura Idade do Ferro veio por fim, e imediatamente toda espécie de mal explodiu nesta era de corações degradados. A verdade, a vergonha e a honra desapareceram. Em seu lugar, surgiram a fraude, o engano e a astúcia, a violência e os desejos funestos. Lançaram-se velas ao vento, embora os marinheiros mal ainda soubessem usá-las, e os cascos dos navios, que antes eram árvores nas montanhas, agora corriam por ondas desconhecidas.

0: Este foi o quarto e último movimento da Sinfonia número 1 da série As Metamorfoses de Ovídio. Este último movimento retratou a Idade do Ferro. A execução foi da Orquestra de Câmara de Praga, dirigida pelo maestro Bohumil Gregor. E esta obra, caros ouvintes, trata-se de um dos primeiros exemplos de sinfonia baseada em um texto ou programa, antecedendo em 2 décadas a Sinfonia Pastoral de Beethoven.
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0: E para a parte final do programa, vamos nos voltar para a ópera. Pois bem, no início deste programa, eu disse que Dietersdorf conquistou fama internacional durante sua vida. E faltou dizer que isso se deveu a uma ópera. Dietersdorf já havia composto 13 obras do gênero, a maioria no estilo de ópera bufa italiana, muito em voga na época, quando em 1786 recebeu uma encomenda do Teatro Popular Vienense, um teatro instituído pelo próprio imperador. O imperador José II havia criado um projeto para promover o desenvolvimento da ópera em língua alemã, para, de certa maneira, confrontar a ópera italiana. Esse novo tipo de ópera seria uma fusão dos robustos desenvolvimentos literários da Alemanha com a riqueza musical da ópera italiana que dominava a cultura vienense da época.

Recebida a encomenda, Dietersdorf produziu Doctor und Apotheke, em português, o médico e o farmacêutico, e conseguiu com esta obra mesclar com maestria o Singspiel popular alemão com a ópera bufa da Itália. Foi um extraordinário avanço para o compositor e para a ópera cômica alemã como um todo. E foi também um sucesso fabuloso, tornando-se uma das óperas mais populares de sua época, chegando até a eclipsar por algum tempo as apresentações de óperas de Mozart em Viena. O enredo apresenta dois rivais, Tossin, o farmacêutico da aldeia, e o Dr. Krautmann, o médico da aldeia. A filha do farmacêutico está apaixonada pelo filho do médico. Seu pai, contudo, tenciona casá-la com um capitão bêbado. Na véspera do casamento, Gotthold, o filho do médico, vai à casa do farmacêutico, em segredo, para ver sua amada pela última vez. E aí, a confusão começa.

Acabamos de ouvir alguns trechos da ópera O Médico e o Farmacêutico, de Karl Dieters von Dietersdorf, que levou o compositor a se tornar famoso em toda a Europa. Os intérpretes desta versão foram o tenor Richard von Vrooman, os baixos Hans von Welz e Vladimir Smith-Kovar e as sopranos Thea Lorenzewicz e Eva Brink. Eles foram acompanhados pela Camerata Salzburg, dirigida pelo maestro Uli Weber.

E assim, caros ouvintes, vamos chegando ao final deste programa, que procurou trazer a vocês um pouco da música de um compositor muito ativo na escola de Viena, no final do século XVIII, mas que não conseguiu a mesma notoriedade que os dois maiores, Wolfgang Amadeus Mozart e Joseph Haydn. Ainda assim, um compositor com uma obra imensa que está aí para ser conhecida por todos. Eu espero que vocês tenham apreciado. Um grande abraço a todos e até o nosso próximo encontro.

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Nikolai Medtner, dança opus 43, número 1. Manoug Parikyan, violino. Hamish Milne, piano.

0: da PEC 6x1. O parlamentar disse ainda que acredita que os senadores darão celeridade à proposta. Da Rádio Câmara de Brasília, Luiz Gustavo Xavier.
1: Termina agora o jornal Câmara dos Deputados, produzido pela Rádio Câmara. O programa teve trabalhos técnicos de Wellington Teles e a apresentação de Luciana Vieira e Val Monteiro. Boa noite.
2: A Voz do Brasil volta na segunda-feira. Uma boa noite para você e um bom fim de semana.
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4: Boa noite a todos. No Conexão Europa, o concerto do coro e da sinfônica da Rádio de Berlim, sob a regência do maestro holandês Heinz Lenaers. Gravação ao vivo realizada em 31 de março de 2025, dia que marcou o último concerto da celebração dos 100 anos do coro da Rádio de Berlim na Konzerthaus, em Berlim, Alemanha. Fundado em 1925, o coro da Rádio de Berlim é um dos conjuntos vocais mais destacados do mundo e faz cerca de 60 concertos por temporada. Com 3 prêmios Grammy na garagem, ou na bagagem, desculpem. Com 3 prêmios Grammy na bagagem, desde a sua fundação, o grupo foi moldado por maestros como Helmut Koch, Dietrich Note, Robin Gritton e Simon Halsey. Na temporada de 2015-2016, Heinz Lenaers assumiu o cargo de maestro principal e diretor artístico. Com seus projetos comunitários para crianças e jovens, o coro da Rádio de Berlim convida pessoas de todas as idades a mergulharem no mundo do canto. Seu programa de educação de longo prazo, intitulado Sing, incentiva o canto nas escolas primárias de Berlim como um item básico nas aulas diárias. Por meio de sua academia e escola para jovens cantores profissionais, bem como com a Masterclass Internacional de Berlim para jovens maestros de coral altamente qualificados, também apoia a próxima geração de músicos. Bom, então vamos ficar agora com o coro da Rádio de Berlim, sob a regência de Heinz Lenaers, acompanhados pela Sinfônica da Rádio de Berlim, na interpretação da obra de Ralph Vaughan Williams, Serenade to Music.

ouvimos Serenade to Music, de Ralph Vaughan Williams, com o coro e a Sinfônica da Rádio de Berlim, sob a direção de Heinz Lenars. Destaque para sopranos Gesine Novakovsky e Barbara Berg-Brettschneider. As contraltos Sabina Ayer e Jiwon Choi, os tenores Johun Shin e Holger Marx Simonis, e os baixos Bruno Maschner e Georg Streuber Kraniuk. Dando continuidade ao concerto, ouviremos quatro peças sacras compostas por Giuseppe Verdi especialmente para coro. Escritas separadamente durante as últimas décadas da vida do compositor e com diferentes origens e propósitos, as quatro peças foram publicadas juntas em 1898 pela editora de música clássica Casa Ricordi. Frequentemente, elas não são apresentadas na sequência cronológica de sua composição, mas na sequência usada na publicação da Ricordi: Ave Maria, Stabat Mater, Laudi alla Vergine Maria e Te Deum. E é nesta ordem que ouviremos a interpretação do coro da Rádio de Berlim neste concerto de celebração dos 100 anos de sua fundação.

Com o coro e a sinfônica da Rádio de Berlim, sob a regência de Heinz Lenars, ouvimos de Giuseppe Verdi quatro peças sacras: Ave Maria, Stabat Mater, Laudi alla Vergine Maria e Te Deum. Encerrando esta apresentação, o coro reservou para o bis a clássica Nessun Dorma, ária de Calaf, do terceiro ato de Turandot de Giacomo Puccini, em arranjo de 1982, feito por Gordon Hamilton.

0: Com o coro da Rádio de Berlim, sob a regência de Heinz Lenars, ouvimos de Giacomo Puccini, Nessun Dorma, ária de Calaf do terceiro ato de Turandot, em arranjo de 1982, feito por Gordon Hamilton. Gravação ao vivo, realizada em 31 de maio de 2025, na Konzerthaus, em Berlim, Alemanha. E por aqui vamos encerrando Conexão Europa. Roteiro e produção Inês Medalha, trabalhos técnicos Carlos Lima e Armandino Corbal. Apoio de produção Tomás Aguiar. A todos, ótima noite e excelente fim de semana.
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8: Sexta-feira, 29 de maio, o Jornal da Cultura começa agora com os seguintes destaques. Presidente Lula condena a decisão do governo dos Estados Unidos de classificar as facções criminosas PCC e Comando Vermelho como grupos terroristas e diz que pretende combater o crime organizado internamente.
9: Eles são terroristas e nós vamos combater eles aqui dentro.
8: Especialistas em segurança falam que a relação bilateral entre Casa Branca e Brasília pode ser prejudicada e combate ao crime organizado fragilizado com o rompimento da cooperação entre os dois países. Decisão dos Estados Unidos sobre facções pode impactar o sistema financeiro brasileiro, sujeito a sanções americanas. Governo